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1: E tá aí pra você mais um sucesso, fechando com o som do Toto Africa. Essa música, ela é de junho de 1982, tá? E posteriormente, inclusive, aliás, lançada na Europa em junho de 1982 e posteriormente nos Estados Unidos, isso depois em outubro de 1982. Detalhe, curiosidade, tá? Ela serviu aí como terceiro single do aclamado e multi também premiado, né? Quarto álbum de estúdio do grupo Toto. E você acabou de conferir aqui no nosso Conexão Classe A. Agora 10 horas e 12 minutos, é hora de dar boas-vindas também para você que chegou a partir de agora acompanhando a nossa programação através da Rádio Amizade FM na frequência 107.3. Seja muito bem-vindo, seja muito bem-vinda a mais essa edição aqui do nosso Conexão, que, claro, todas as noites prepara para você uma trilha sonora especial para você usar como fundo aí naquele momento de descanso, naquele momento de desacelerar também, né? Enfim, para você fazer bom uso de música. Músicas calmas, músicas tranquilas, depois de um dia corrido, depois de um dia, digamos, por que não, daqui a pouco até estressante, né? Mas vamos deixar isso de lado e a partir de agora você vai relaxar aqui com a nossa programação. Esteja você acompanhando a gente através da internet, da nossa conexão Rádio Web, ou então também, claro, para você que acabou de chegar agora e também passa a nos acompanhar através do seu rádio, na Amizade FM em 107.3. Como eu sempre digo, tá? Seja como for, que bom saber que você está aí acompanhando a mais essa edição do nosso Conexão Classe A. E detalhe, tá? Feito de modo exclusivo, especialmente para você.

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1: Bom, então aí pra você mais um clássico do passado também aqui no nosso Conexão Classe A, onde você voltou ao ano de 1986, que foi inclusive o ano de lançamento deste sucesso aí com a banda, o grupo Nazareth White Boy. Inclusive tem uma história bem interessante sobre essa música, que é o seguinte: ao contrário de muitas músicas, né, de rock da época que focavam aí em festas e também romance, imagine você que a letra de White Boy, ela aborda a escravidão, o colonialismo e também a injustiça social, tá? A canção, ela descreve aí os abusos históricos sofridos por minorias. Fato, né? Bom, como ser mandado, por exemplo, para a guerra, ter as terras roubadas e ser acorrentado. Bom, inclusive o refrão traz isso de uma forma bem clara, né? Traduzindo para você, o refrão fala bem assim: você não faria isso com um garoto branco, ou seja, tudo a ver, né? Bom, seguindo aqui com o nosso Conexão Classe A nesta noite de quinta-feira, aliás, quinta-feira que antecede a mais uma sexta-feira, que depois, por sua vez, também antecede a mais um finalzão de semana. Coisa boa, tá chegando, né? Bom, enfim, a gente vai curtindo por aqui a nossa quinta-feira, um dia de cada vez. Melhor assim, né? E o mais legal é saber que você também tá aí curtindo a nossa programação, interagindo com a gente através, seja da internet, ou seja, tem também aí o nosso site para você participar, o nosso site para você acompanhar a nossa programação 24 horas por dia, o nosso www.conexãoradioweb.com.br, e você também que acompanha a gente através da Rádio Amizade na frequência 107.3. Mais uma vez, obrigado por me dar o privilégio de ter a sua gostosa companhia acompanhando aqui o nosso Conexão Classe A, que traz uma trilha sonora especial para o seu fim de noite aqui em nossa programação.

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1: É, e tá aí mais um grande sucesso pra você, do ano de 1987, o Bon Jovi, Never Say Goodbye, pra fechar mais um bloco aqui do nosso Conexão, tá? E falar pra você um pouquinho também sobre essa música. Inclusive trilha, né, sonora de formaturas também nos anos 80 e 90. A canção, ela virou um hino oficial de bailes de formatura nos Estados Unidos. A letra nostálgica, que fala sobre relembrar os velhos amigos, velhos tempos de escola, inclusive, né, casava perfeitamente com o momento de despedida aí dos estudantes, e com certeza também sucesso que embalou muitos casais nas décadas de 80 e também 90. Ou seja, sucesso que marcou, marca também até hoje, né? E com certeza, para você que teve esse sucesso fazendo parte, trilha sonora em algum momento especial da sua vida, também recordou nesse momento, após ouvir aí este grande clássico aqui em nossa programação. Por falar em programação, o Conexão Classe A continua por aqui, tá? Embalando a sua noite aqui na Conexão Rádio Web, também para você que acompanha a gente através da Rádio Amizade FM. E se você está por aqui desde cedo ou acabou de chegar também, o meu muito obrigado, tá? É um charme muito grande, é um prazer enorme ter a sua companhia nesta hora em que o mundo se silencia. Então, sendo assim, o meu muito obrigado por deixar a nossa música fazer parte do seu universo particular nesse dia de hoje, quinta-feira. Seguimos juntos, você continua também acompanhando aqui bem baixinho a nossa trilha sonora até a meia-noite, tocando o melhor da música para você.

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2: E falando em baladas que marcam o tempo, fazer para você esta seleção musical e não incluir também nessa playlist esse som para você da Celine Dion, vai ficar faltando alguma coisa, né? Essa, por exemplo, foi lançada oficialmente no dia 11 de março de 2002 como single principal do seu novo, ou melhor, do seu nono álbum de estúdio em inglês, que leva aí o mesmo título que é o nome da música, né? A New Days. Que fecha aí mais um bloco musical aqui do nosso Conexão Classe A. 11 horas, 1 minuto, a gente vai entrando na nossa última hora de programação do nosso Conexão Classe A de hoje, dessa nossa noite de quinta-feira. Que você possa estar bem, que você possa estar também em ótima companhia, acompanhando aqui o nosso Conexão através da internet e também através das ondas do seu rádio. Para você que acompanha a gente sempre a partir das 10 da noite, através da Rádio Amizade FM na frequência 107.3, um grande abraço para você.

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2: E por falar em marca tempo, tá aí pra você mais um clássico pra você recordar, essa dos anos 80, tá? Pra ser mais exato, sempre mais exato é interessante, né? 27 de janeiro de 1984. Esse sucesso pra você com a Cyndi Lauper, Time of the Time. E tem também uma curiosidade bem interessante, sabe por quê? A Cyndi, ela estava sofrendo com um bloqueio criativo para batizar a melodia que havia criado, né? Enquanto lia uma revista de programação de televisão, ela viu então o título do filme de ficção científica do ano de 1979, esse ano inclusive me lembra muita coisa, tá? Chamado Time of the Time, ou seja, um século e um segundo. Ela achou que as palavras encaixavam perfeitamente no ritmo e decidiu adotá-las. Bom, eu já mencionei pra você também outras vezes que é impressionante a curiosidade por trás de alguma dessas músicas que marcaram o tempo, algumas que inclusive fizeram muito sucesso. Já falei pra você também de músicas, inclusive o cantor ou a cantora também não queria em hipótese alguma gravar, e depois que ela gravou, cantou, a música acabou aí estourando e virando um sucesso estrondoso no mundo inteiro. Pois é, são as curiosidades da música também pra você aqui no nosso Conexão Classe A. Claro, para você que tá aí acompanhando a nossa programação, para você que tá aí já no seu quarto, para você que ainda está acordado, acordada, para você que está trabalhando, está deixando a nossa programação fazer companhia para você. Obrigado, tá? Privilégio ter você acompanhando aqui a nossa programação e ao mesmo tempo também você deixando a nossa trilha sonora fazer parte da sua vida em mais esta noite aqui de quinta-feira. Um grande abraço para você e uma excelente noite para você também de quinta-feira, acompanhando o nosso Conexão Classe A.

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1: Essa música é de maio de 1982 com o Joe Cocker, Sweet Little Woman, fechando aí mais um bloco musical aqui de nossa programação, agora 11 horas e 32 minutos. Claro que tem muito mais para você até a meia-noite aqui no nosso Conexão Classe A.

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1: E pra você é mais um clássico do ano de 1975 com o Pink Floyd, Wish We're Here, pra fechar mais um bloco musical aqui do nosso Conexão Classe A. Faltando 12 minutos pra meia-noite, a gente vai seguindo por aqui, fazendo, é claro, sempre mais uma trilha sonora pra você que está acompanhando a gente através da nossa Conexão Rádio Web e também pra você que acompanha a gente através da Rádio Amizade FM em 107.3. Um grande abraço pra você e que bom saber que você está aí, permitindo que a nossa trilha sonora faça parte do seu fim de noite, desta noite de quinta-feira.

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1: Tá aí pra você mais um grande sucesso aqui em nossa programação do ano de 2013 com Rod Stewart, It's Over. Detalhe, tá? Inclusive aí o lendário, né? Rod Stewart completou 81 anos de idade e, embora continue muito ativo na indústria, no mês passado, em agosto, ele precisou cancelar temporariamente as datas, né? Finais de sua turnê One Last Time. Passou aí por um procedimento cirúrgico, né? E felizmente a sua equipe já confirmou também que o procedimento foi um sucesso absoluto e que ele está em plena fase de recuperação já em casa. Notícia boa aí pros fãs do artista, né? Bom, agora faltando apenas 3 minutos para meia-noite, é hora de finalizar mais essa edição do nosso Conexão Classe A neste fim de noite de hoje, desta quinta-feira. Agradecer imensamente o carinho da sua companhia, para você que ficou até aqui neste horário com a gente através da internet, na nossa Conexão Rádio Web, e também para você que acompanhou a gente através do rádio na 107.3 na Rádio Amizade FM. Para todos vocês, um excelente final de noite. Para vocês, saúde e paz, tudo de bom. Fique bem e até o nosso próximo programa. Amanhã, claro, a partir das 9 horas da noite, aqui na Conexão Rádio Web. Um grande abraço para você.
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5: Bom dia, agora são 6h34, 6h34 da manhã, sexta-feira, hoje 4 de setembro. E nós estamos aqui saudando você, meu amigo, você, minha amiga, que nos acompanha nesta manhã de sexta-feira, aqui na Rádio Amizade 107.3. O desejo para você de uma excelente sexta-feira, um bom final de semana. Tamo junto até as 8h30, Campo e Cidade. A boa música, a informação, o destaque dos melhores anunciantes, passando aqui na programação da Amizade. Hoje também, sexta-feira, tem Fique Sabendo. Vamos falar de festa no Fique Sabendo hoje, hein? Então, a partir das 8 da manhã. 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Seis e trinta e seis da manhã, vamos com mais música. Canta Renan Júnior, Coisas de Momento. Depois tem Valdir e Darcy, Rosas Vermelhas.

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4: Seis e 46 da manhã, nós vamos aqui dando segmento na programação. Bom dia, você que tá de mate pronto na nossa companhia, você que já tá no trabalho, você que tá a caminho. Obrigado pela audiência e tamo junto. É, vamos atracando com os dois pés juntos, sexta-feira, hoje 4 de setembro. 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Bom dia, trabalhador, bom dia, trabalhadora do campo da cidade. Quem deseja a você energia positiva, sucesso, Uma excelente sexta-feira, um bom final de semana de descanso, de encontro, de festividade ou de trabalho. 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Bom dia, trabalhador. Bom dia, trabalhadora. Seis e quarenta e sete da manhã, tem mais música. Vamos trazendo o momento bailão aqui na programação musical Irmãos Chiarello, Seguindo o Caminho. Depois tem Céu e Cantos, Morena Misteriosa.

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2: 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Hoje, sexta-feira, dia 4 de setembro, sol com algumas nuvens e chuva passageira, mínima de 12, a máxima chega aos 17 graus. Mínima de 12, a máxima chega aos 17 graus. E há uma previsão de 2 milímetros de chuva para hoje, sexta-feira. 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Vamos agora à propaganda eleitoral gratuita obrigatória. E na sequência, nós voltamos para dar seguimento na programação. Agora faltando 1:07 da manhã. Bom dia.
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0: dia, ouvintes. Este é o informativo da Emater RS Ascar, dos municípios de Siríaco, Davi Canabarro e Vanini. 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Hoje na apresentação do engenheiro agrônomo Fernando Pontel, do escritório municipal da Emater de Siríaco. Vamos às informações de hoje. Encomendas de mudas. Avisamos as pessoas que fizerem encomendas de mudas na Emater que a entrega será na próxima semana. Avisaremos cada um sobre o dia em que as mudas serão entregues. Encomenda de alevinos. Avisamos que vamos começar a fazer encomendas de alevinos com entrega prevista para dezembro. Os interessados podem procurar o escritório da Emater. 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No dia 4 de setembro de 2026, às 18 horas, na Casa da Terceira Idade, será abordado os seguintes assuntos: legislação ambiental e suas implicações. Marcos Bonamigo, engenheiro ambiental e de segurança do trabalho. Manejo e conservação do solo e da água, solo, raiz, planta e ambiente, com o engenheiro agrônomo Luiz Fernando Pontel de Oliveira. Todos estão convidados. 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Agricultura e resiliência climática. Em um ano de El Niño, como o produtor pode se preparar para os efeitos de El Niño e tornar a sua propriedade mais resiliente? Olá, amigos e amigas do campo. Está começando mais uma informação a respeito da questão climática que vive a agricultura hoje. Hoje vamos falar de um assunto que está no centro das atenções do setor agropecuário: resiliência climática na agricultura em um ano de El Niño. Mas afinal, o que significa ser resiliente diante do clima? Significa estar preparado para enfrentar os períodos de chuva excessiva, estiagens, temperaturas elevadas, dificuldades de plantio ou colheita e outros eventos climáticos, reduzindo prejuízos e aumentando a capacidade de recuperação da propriedade. Esse é um assunto que ainda ganha mais importância em 2026. As previsões indicam elevada probabilidade de ocorrência de El Niño ao longo do segundo semestre, com possibilidade de impactos diferentes entre as regiões brasileiras. No sul do Brasil, por exemplo, a preocupação é principalmente com excesso de chuva, quanto em outras regiões, o fenômeno pode aumentar o risco de períodos de estiagens. O que é El Niño? Vamos começar pelo básico. El Niño é um fenômeno climático associado ao aquecimento normal das águas do Pacífico Equatorial. Esse aquecimento altera a circulação da atmosfera e pode modificar o regime de chuvas e temperaturas em várias partes do mundo. No Brasil, os efeitos não são iguais para todos. Na região sul, o El Niño normalmente está associado a maior volume de chuva, especialmente em determinadas épocas do ano. E chuva, quando chega na medida certa, é um aliado do agricultor, mas em excesso também pode virar problema. Pode dificultar o plantio, impedir a entrada de máquinas na lavoura, aumentar a ocorrência de doenças, provocar encharcamento do solo, erosão e comprometer a qualidade dos grãos. Por isso, quando falamos em resiliência climática, não estamos falando apenas em enfrentar a seca. Estamos falando também em saber lidar com o excesso d'água. o solo, a primeira linha de defesa. E talvez uma das principais ferramentas de resiliência esteja debaixo dos nossos pés, o solo. Um solo bem manejado consegue armazenar a água, reduzir a erosão e suportar melhor os extremos climáticos. A manutenção da cobertura vegetal e a palhada, o plantio direto, a rotação de culturas e a redução da compactação são práticas que ajudam a construir um sistema produtivo mais resistente. Mas atenção, em um período de chuvas frequentes, também é importante evitar operações com o solo excessivamente úmido. Entrar com máquinas em condições inadequadas pode aumentar a compactação e prejudicar a estrutura do solo. Ou seja, resiliência também é saber esperar a condição certa para entrar na lavoura. O planejamento é uma ferramenta contra o clima. Outra palavra importante é planejamento. O produtor não controla o clima, mas pode controlar muitas das decisões tomadas dentro da propriedade. É fundamental acompanhar as previsões meteorológicas e climáticas, observar condições locais e utilizar ferramentas como o zoneamento agroclimático de risco climático, o ZARC, para orientar a época correta de semeadura. Também é importante planejar máquinas, mão de obras e insumos. Em um ano com previsão de maior frequência de chuvas, por exemplo, ter equipamentos revisados e disponíveis pode fazer a diferença entre conseguir realizar uma operação no momento adequado ou perder uma janela de trabalho. Diversificar para reduzir riscos. Outra estratégia da resiliência é a diversificação. Quando toda a renda da propriedade depende de uma única cultura ou de uma única época de produção, a exposição ao risco climático aumenta. A diversificação de culturas, época de plantio e atividades pode ajudar a distribuir os riscos. Sistemas como integração lavoura-pecuária, integração lavoura-pecuária-floresta, também podem contribuir para aumentar a resiliência dos sistemas produtivos. Não existe uma receita única para todas as propriedades. Cada produtor precisa avaliar o seu solo, sua região, sua disponibilidade de água, sua estrutura, suas culturas e a sua capacidade financeira. Não é só produzir, é gerenciar riscos. Aqui chegamos a outro ponto fundamental. Resiliência climática também é gestão. É registrar que o que acontece na propriedade, quanto choveu, quando a chuva acontece, qual foi o impacto sobre a lavoura, qual a área foi afetada, qual a prática de manejo funcionou, quais foram os prejuízos. Essas informações ajudam o produtor a tomar decisões melhores na próxima safra. Também fazem parte desta estratégia mecanismos de proteção financeira, como seguro rural e outras formas de transferências de risco, quando disponíveis e adequadas à realidade do produtor. A mensagem ao produtor: se existe uma lição importante quando falamos de clima, é esta. Não podemos controlar o clima, mas podemos melhorar a preparação. Um produtor resiliente não é aquele que nunca enfrenta perdas. É aquele que constrói uma propriedade capaz de absorver impactos e adaptar-se e se recuperar. Como um ano de El Niño, informamos a informação, o planejamento, a conservação do solo, a diversificação, acompanhamento do clima e gestão de risco deixam de ser assuntos para depois. Eles passam a fazer parte da estratégia da propriedade. E fica o convite: converse com seu técnico, acompanhe as previsões oficiais, conheça zoneamento agrícola de risco climático e avalie quais são as medidas que fazem sentido para a sua propriedade. Porque no campo prevenir hoje pode significar colher amanhã. Isso foi o programa de hoje. Falamos sobre resiliência climática na agricultura em ano de El Niño e sobre como informação, planejamento, boas práticas podem ajudar o produtor a reduzir riscos. Até o próximo programa. Boa safra, bom trabalho e principalmente muita atenção às condições do clima. Tenham todos um bom dia e até o próximo informativo.
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Agora são 7:57 da manhã. 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

0: 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Vamos trazendo aqui na programação a previsão do tempo. Hoje, sexta-feira, dia 4 de setembro. Teremos sol com algumas nuvens, a possibilidade de algumas pancadas de chuva, mínima de 12, a máxima chega aos 17 graus. Mínima de 12, a máxima chega aos 17 graus. E há uma previsão de 2 milímetros de chuva para hoje, sexta-feira.
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0: Ponto. 8:06, 8:06. Vamos apresentando mais uma edição do programa Fique Sabendo, um diálogo franco com a região da produção aqui nas ondas da Amizade. 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E vamos falar de festa. É festa, é alegria, é diversão, é encontro de amigos, de família. E quem vai trazer um convite para você participar de uma grande festa neste final de semana é o Domingo Silvestrini, carinhosamente conhecido por Mingo da Cruz Altinha. Grande festa neste final de semana em Cruz Altinha, Siria. Bom dia, Mingo, satisfação. 4 de setembro de 2026. Programa Fique Sabendo nesta manhã de sexta-feira, 4 de setembro de 2026, aqui na programação da Rádio Amizade. 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No Fique Sabendo de hoje, nós vamos falar de festividade, festa que nos proporciona alegria, encontro de família e de amizade. E neste final de semana acontece uma grande festa em Cruz Altinha, Siríaco, em honra às padroeiras Nossa Senhora da Salete e Santa Cruz. Estamos conversando a partir de agora com o representante da comunidade Cruz Altinha, Domingo Silvestrini, carinhosamente conhecido por Mingo, lá do restaurante Cruz Altinha, que nesse momento do Fique Sabendo vai representar a comunidade de Cruz Altinha e estender o convite para a grande região para participar neste final de semana. Domingo, seja bem-vindo mais uma vez. É uma satisfação imensa recebê-lo aqui no programa Fique Sabendo nesta manhã.
3: Bom dia, Elias, bom dia aos ouvintes da Rádio Amizade, é uma alegria sempre estar aqui com você, conversando sobre festas, principalmente que é o que traz alegria ao povo.
0: Domingos, fala pra gente deste final de semana, 5 e 6 de setembro, da programação do sábado e do domingo lá em Cruz Altinha.
3: Isso, Elias, no sábado já nós vamos ter aquele almoço tradicional com os miúdos, servido na mesa lá com o pessoal que vai estar presente. Então convido a todos aqui do nosso município de Siríaco, Davi, da região, quem quiser participar com nós, estamos lá servindo esse almoço no sábado.
0: E para o domingo, programação de domingo?
3: Domingo, então, Elias, é aquela grande festa com almoço, churrasco, e também à tarde nós temos aquela matinê dançante, que todo mundo convidado para estar presente com uma música especial tocando lá para nós, a banda Brilhos. Então esse é o convite, Elias, que a gente estende a todos os municípios vizinhos. Quem quiser participar com nós, estão convidados.
0: Inclusive, né, Domingos, a banda Brilhos está retornando aos palcos, uma banda que já tinha uma trajetória no passado, com sucessos, que também vamos trazer agora uma canção da banda Brilhos aqui na programação da Amizade. Pessoal, como você já falou, da grande região, convida os amigos, companheiros de festa, família. E neste domingo, então, dia 6, Cruz Altinha seria com espera. Você, como representante nesse momento da comunidade, o Darcy, o Dameto, o Rogério, toda a equipe lá estão de braços abertos para recebê-los a cada um, desde a criança ao mais idoso, para esse momento de sábado, almoço tradicional, e para o domingo, a grande festa com animação da banda Brilhos. Fica aí, Mingo, as considerações finais. Muito obrigado sempre por nos atender, trazer também esse convite à região. Eu sempre digo, Cruz Altinha Siríaco é uma comunidade hospitaleira do nosso município, onde passa ali a BR-285, onde tem teu restaurante, que está sempre ali servindo muito bem a população siriaquense que por ali passa, a região. Então, parabéns sempre pelo teu trabalho e sempre é uma honra tê-lo aqui na Rádio Amizade, representando a comunidade Cruz Altinha, representando Siríaco e falando de festa neste final de semana. As considerações finais.
3: Muito obrigado, Elias. Então, todos convidados, quem quiser, às vezes, fazer reserva de carne, eu vou deixar meu número do telefone, que é 99948-2698. Estamos à disposição, lá também tem o Darcy, tem o Dameto, tem o Rogério, todos aí trabalhando para nós tentar fazer o melhor da festa. Então, fica meu agradecimento à Rádio Amizade, a você, Elias, e tenho todos um bom dia.
0: Canta na programação, banda Brilhos. Os corações não são iguais. 8 horas, 11 minutos. Fique sabendo.

Banda Brilhos, os corações não são iguais. É domingo, hein? Dia 6 de setembro, em Cruz Altinha, Siríaco. Esta canção e muito mais você vai poder conferir, se balançar, dançar ao som da Banda Brilhos. Vamos seguindo com a programação do Fique Sabendo, um diálogo franco com a região da produção. Apresentação Elias Moreira, uma voz a serviço da região. 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Vamos falar também de solidariedade. No dia 17 de setembro, na quinta-feira à noite, acontece no CTG Neco Goulart em Siríaco jantar. É uma realização da Pastoral do Bem de Siríaco em ajuda às famílias carentes com câncer. Um trabalho que já há anos a equipe de mulheres vem prestando, também com a loja ali próximo ao Sicredi, na avenida, no centro da cidade de Siríaco, roupas novas, usadas, feminina e masculina. Você pode conferir comprando aí excelentes roupas e também colaborando com este projeto de ajuda às famílias carentes com câncer de Siríaco. E estarão realizando então o jantar, churrasco é o cardápio, saladas diversas, na quinta-feira à noite, lá junto ao CTG Neco Goulart em Siríaco. Ingressos você pode adquirir junto ali à loja, no horário das 13h30 até às 17 horas, da 1 da tarde até às 5 da tarde, você pode adquirir o seu ingresso ali com a equipe, também com a Ivete Melo. Participe em dia 17 de setembro, na quinta-feira, junto aos festejos Farroupilha. Acontece o jantar, uma realização da Pastoral do Bem, cardápio churrasco. 8 horas 17 minutos, sextou, bom dia.

8:20, 8:20, sexta-feira, 4 de setembro. 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Atenção, Gentil e região, hein? Na sexta-feira, dia 11 de setembro, tem a chegada da Chama Crioula lá em Campo do Meio Gentil, hein? Acontece a chegada da Chama Crioula em Campo do Meio Gentil no horário da tarde e à noite no ginásio de esportes lá de Campo do Meio haverá um jantar, cardápio, churrasco e saladas diversas. Você pode adquirir o seu ingresso lá com o organizador da janta e toda a equipe, o Vanderlei de Abreu, junto ali também a subprefeitura de Campo do Meio, lá com nosso amigo vereador Carlos, conhecido por Baixinho, e também na Prefeitura Municipal de Gentil. Alô Campo do Meio, alô Gentil, dia 11 de setembro, a chegada da Chama Crioula no distrito de Campo do Meio Gentil no horário da tarde, e à noite haverá jantar, cardápio, churrasco. Grande abraço, pessoal de Campo do Meio. Alô, prefeito Adelar Silvestre. Estaremos por lá no serviço de sonorização e também com música ambiente durante a chegada da Chama, durante a noite da realização do jantar. Grande abraço, valeu pela parceria.

0: 8:25. 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Apresentação Elias Moreira, uma voz a serviço da região. E na próxima sexta-feira, dia 11, estará conosco aqui falando da programação dos festejos Farroupilha 2026 de Davi Canabarro. Marcos Antônio Ouro, colega aqui da Rádio Amizade, está à frente aí com a equipe na realização dos festejos Farroupilha do CTG Davi Canabarro. Também, entre tantas programações, acontece um torneio de laço no Parque Zeca Ouro. É na sexta-feira, dia 11, no Fique Sabendo, estaremos recebendo Marcos Ouro para falar da programação dos festejos Farroupilha 2026 de Davi Canabarro. Lembrando que no domingo, dia 13 de setembro, acontece a abertura da Semana Farroupilha em Muriterno, hein? Às 10:30 da manhã, chegada da Chama Crioula, em homenagem a Paulo Bife. Às 10:30 da manhã, junto ali ao Galpão Crioulo, próximo do Salão Comunitário, a chegada da Chama Crioula, em homenagem a Paulo Bife. Ao meio-dia, feijoada, a cargo da Câmara de Vereadores de Muriterno. Ingressos você pode adquirir lá junto à Câmara de Vereadores e também na Prefeitura Municipal. E a partir da tarde, às 14 horas, haverá Gaitaço, música ao vivo com artistas de Muriterno e da região. Você gaiteiro, você violeiro, tá convidado mais que especial. Lembrando que os artistas não pagam o almoço. É no domingo, dia 13 de setembro. Abertura da Semana Farroupilha em Muriterno. Estaremos por lá também na comunicação e na organização dos artistas. Desde já agradecendo o prefeito Chico, vice Rodrigo, pela parceria também. E falando em Semana Farroupilha, mês de setembro, é na quarta-feira, agora dia 9. A partir das 8 da noite, nós teremos um especial aqui na Rádio Amizade ao mês de setembro, com música ao vivo. Desde já agradecendo já o pessoal que está confirmando que estarão conosco. Abraços, artistas, música ao vivo, algumas músicas também de artistas que estão gravados aqui na programação da Amizade, que fazem parte da programação na quarta-feira à noite, momento artístico em especial do mês de setembro. Lembrando que tem o apoio cultural da administração municipal de Davi Canabarro, prefeito Laura, aquele abraço, obrigado pela parceria. Oito horas, 8:27. Participação aqui da filha Margarete e do neto Ariel e o genro Lindomar de Casca para Nelci Maciel de Siria. Colô Nelci Maciel, está de aniversário hoje. Os parabéns de toda a família, do esposo Nene Maciel também. E aqui da Rádio Amizade, nosso fraternal abraço, saúde e realizações nesta caminhada. Alô Diana de Miraeras, também acompanhando a programação. Alô Jaque, alô Juarez, alô todos vocês, obrigado pela companhia.
1: Bom dia, meu amigo. Como é que tá, o amigo? Tudo bem? Tudo certinho? Sou o Luciano de Ibiraiaras. Gostaria de pedir uma música aí pro amigo rodar pra nós aí, já que sextou, né? Temos aí cedo na nativa aí, escutando o teu programa aí. E todos os dias de manhã cedo a gente acompanha o teu programa aí. Então a rádio é muito ouvida na região, né? E gostaria de ouvir uma música aí. Se for possível rodar uma música aí da banda ativa, pode ser qualquer uma aí, uma bem, puxa uma bem do fundo do baú aí e ofereça aí pro pessoal aí da cidade de Ibiraiaras. Valeu, abraço.
2: Ô, senhor Elias, bom dia, tudo bom? Tô na escuta aí do teu programa aí, ó. Manda uma música aí do Parque Aleia, Sentado Sobre os Arreios. A beleza aqui para os carneadores, o tio Mico Monteiro, meu patrão Antônio e o Tire Luvisão. Tá beleza?
0: Alô, nosso amigo Preto Gaiteiro, da capital da Batata, Ibiraiaras, acompanhando a programação. O Preto que já está se organizando para estar conosco no domingo, dia 13 de setembro, lá em Muriterno. Alô, Preto Gaiteiro, alô, seu mano, também o Agedor. É, o pessoal vai estar por lá, hein, de bombacha e bota e comendo uma feijoada e depois abrindo o fole da gaita com toda a pressão, hein. Sextou, sextou, pouco bom, hein, sextou com S de escola. É, e nós vamos aqui então encerrando a programação do Fique Sabendo. Na próxima sexta-feira tem mais. 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Tenham todos. todos uma excelente sexta-feira, um bom final de semana.

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6: 8:41.
7: 8:41, 8:41, bom dia, bom dia, bom dia de sexta-feira, né? Já sextou, semana voando sempre, né? Já chegamos aí em mais um final de semana, o primeiro final de semana do mês de setembro. E você que tá ligadinho com a gente, acompanhando a nossa programação desde cedo, obrigada pela preferência. Sou Rosane Dalla Corte, neste espaço com você, eu fico até meio-dia. Muita música sertaneja, o sucesso nacional e internacional, também o melhor das bandinhas da atualidade, também as bandinhas, né, que rodavam mais aí em tempos atrás. Então, o que vale é a tua participação, o que vale é o teu pedido e, é claro, pelo nosso WhatsApp. Você pode mandar a tua mensagem, também mandar o teu áudio, 54 984 35 24 90. Também o nosso telefone fixo, 3351-1277. Não esquecendo também, né, que tem o nosso momento mensagem às 11 horas. Previsãozinha do tempo neste momento, 15 graus. Tá nublado, né? Aqui na nossa cidade tá friozinho, né? 15 graus, até parece que tá menos, mas talvez seja porque não tem sol, né? Mas a previsão de hoje, né, a gente vai ficar sabendo realmente aqui na nossa programação daqui a pouquinho mais pra você. Eu começo rodando sucesso dançante aqui na nossa programação. Vamos de Rio Negro e Solimões, Trembão. Uma ótima manhã pra você. Muito obrigada pelo carinho e também pela preferência. Tô esperando aí o teu pedido pra gente rodar juntinho as músicas de preferência aí que você quer ouvir, né? Músicas bonitas, sertanejas, nacionais, internacionais, bandinha, aqui na nossa programação, nesse espaço de 3 horas e meia que eu fico com você. Vamos de sucesso então de Rio Negro e Solimões.

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Galera, deixa eu explicar uma coisa pra vocês.

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você que está sempre aí ligadinho com a gente, um beijão.

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0: gente que viveu isso aqui, né?
1: Essa aqui todo mundo canta.
0: A primaiada veio, né? Ó. Obrigado, gente. Assim quero ver.

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0: 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Seguimos com a nossa programação. Quero mandar um abraço grande pro nosso amigo Caio Medeiros. Tá ouvindo a nossa programação? O Caio pediu pra curtir com a gente. Sucesso de Eduardo Costa. Ainda tô aí e a gente roda aqui na programação da Amizade.
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10h31, San Marino, tô de olho. Antes também, Rainha Musical, Traição Não Tem Perdão aqui na programação pra você. 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Vamos de música, vamos de Amado Batista, Alucinação, nosso ouvinte especial que acompanha a nossa programação, vai ouvir essa com a gente, sucesso de Amado Batista.

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pra você o sucesso sertanejo aqui na programação nacional e internacional também, as bandinhas Estrela de Ouro, André Andrade, né? O sucesso pra você na programação especial de todos os dias. Convite! 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Participe! Música.

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10h58, 10h58, vamos de música. Quero mandar um abraço grande pra minha amiga Edith, sei que tá sempre acompanhando a nossa programação. Bom dia, minha querida, abraço grande pra você. Tenho sucesso aí de Gina e Gina na programação. Eu sou feio, mas tô na moda. Pra você, Edith, então, que pediu, a gente roda sim aqui na programação da Amizade. Depois também o Jancélio, tô oferecendo pra mãe, a dona Maria Cordeiro, e também pra todos nós aqui da rádio. Obrigada, Jancélio. Abraço grande pra você. O sucesso depois de Alemão do Forró, a rua onde você morava.

0: Wow, Sabine!
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Arrasta a chinela na programação da Amizade Amor Atrevido. 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Já, daqui a pouquinho, nosso momento mensagem. Antes, tem um pedido especial do nosso amigo Jari. E o Jari tá oferecendo especialmente para sua irmã, a Nelly Vassoler Rossoni, que tá de aniversário hoje. Parabéns, a Nelly recebe a homenagem com todo o carinho do irmão Jari. Abraço grande, então, a Nelly. Felicidades, saúde, muitas e muitas alegrias para você. O sucesso de Renan Júnior aqui na programação. Bênção divina, abraço também aí pro nosso amigo Jari, que eu sei que tá sempre acompanhando a minha programação. Abraço especial. Renan Júnior e depois o nosso momento mensagem. 11:12.

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0: Bom dia para você que nos ouve, que acompanha o nosso Momento Mensagem, sempre no patrocínio da Center Pharma, na cidade de Vanini. Nosso magnetismo. Cada criatura humana é um verdadeiro magneto que caminha pela Terra, a qual por si mesma é também um imenso corpo magnético a viajar pelo cosmos. Trazemos conosco a delicada e poderosa capacidade de atrair, irradiando energias invisíveis e fluidos sutis, que revelam a essência da nossa alma. Somos ímãs silenciosos, tecendo os fios da afinidade, aproximando corações que vibram em nossa mesma sintonia. A história nos presenteou com almas que souberam sublimar esta força, transformando esses campos magnéticos em verdadeiro oásis para a humanidade. Pensemos na figura serena de Mahatma Gandhi, com a sua fala mansa e ao mesmo tempo inquebrantável. Ele exalava o magnetismo puro da pacificação. Sem levantar uma única arma, ancorado na força do amor e da não violência, ele atraiu e reuniu toda uma nação ao seu redor. Mesmo com o passar das décadas, o seu nome segue como um farol luminoso, arrebanhando legiões de almas de boa vontade que têm fome de liberdade e de paz. Contemplemos a extrema doçura de Francisco de Assis, na juventude privilegiada, e tinha ao seu redor jovens como ele, que se divertiam entre canções, entre danças e brincadeiras. Quando renunciou à riqueza para viver a pobreza e a paz, muitos daqueles jovens ficaram profundamente tocados pelo seu exemplo. Abandonaram a vida mundana e ostentação e as armas, tornando-se os primeiros companheiros de sua tarefa de amor. Desprovido de posses terrenas, o seu magnetismo pessoal transbordava uma riqueza celestial. O pobrezinho de Assis amou tanto e com tamanha pureza que abrandou o orgulho humano. A sua simplicidade exala através dos séculos um perfume de fraternidade que continua a atrair multidões, inspirando-nos a enxergar cada criatura como imã e o universo como um sagrado altar. Mas de todos os luminares que já acariciaram o solo deste mundo, o magnetismo mais arrebatador e fascinante foi, e sempre será sem dúvida, o de Jesus de Nazaré. Por onde ele passava, atraía multidões de almas famintas. Não apenas famintas de pão, mas também transbordantes da mais profunda sede de amor, de paz e de esperança de Deus. Também transbordantes da mais profunda alegria. Seu magnetismo luminoso envolvia os tristes, consolava os invisíveis e abraçava aqueles que estavam ali caídos. Como ele mesmo prometeu ao ser erguido no madeiro, atrairia todos os homens para si. É exatamente o que o seu amor incondicional continua a fazer, transpondo o véu do tempo para curar as nossas dores. O exemplo desses grandes luzeiros nos convida a uma reflexão íntima e poética. Quais energias e virtudes estamos liberando no mundo ao nosso redor? Já paramos para pensar isso? Porque nós também podemos, assim como Jesus Cristo, ser construtores de harmonia para beneficiar aqueles que partilham a jornada conosco. Basta que lapidemos com ternura o nosso próprio magnetismo pessoal. Quando nós escolhemos a doçura no lugar da aspereza, quando temos paciência no lugar da irritação e também a compaixão no lugar do nosso egoísmo, é aí que começamos a irradiar uma luz serena. E assim como as flores atraem as borboletas pela doçura do seu néctar, nós também passaremos a atrair o bem, tornando-nos um porto seguro de afeto, paz, esperança para todos os corações que caminharem ao nosso lado. E talvez é isso, né, que nos falte, como diz a nossa mensagem de hoje, né? Olhar mais para a doçura no lugar da aspereza, colocar mais paciência no lugar da nossa irritação e também mais compaixão no lugar do nosso egoísmo. Será que estamos tentando pelo menos irradiar luzes de amor ao nosso redor? Quais são as energias e virtudes que nós estamos liberando? Será que como as pessoas se sentem ao nosso redor? Né? É aí que nós realmente vemos o que temos que mudar, o que temos que seguir adiante, né? Porque para beneficiar aqueles que partilham a jornada conosco, a gente tem que entender o outro. Entender com ternura, entender com amor, entender com estar no lugar do outro. Não somente ouvi-lo, mas também senti-lo nos seus desejos mais profundos de mudança. Então que sejamos assim como as flores, né? Que com o néctar saboroso, a doçura, atraem as lindas borboletas. Deixemos o nosso egoísmo de lado, deixemos a nossa ingratidão e que possamos partir para aquilo que o nosso coração sente verdadeiramente. É assim que conseguiremos atitudes mais definidas sobre como estamos vivendo neste mundo. Então, que o nosso amor incondicional, assim como o amor incondicional de Jesus por nós, continue, né, a transpor o véu do tempo para curar as dores da alma daqueles que convivem ao nosso redor e também as nossas dores. Porque quando curamos a vida em outra pessoa, estamos também nos curando. Quando amamos as outras pessoas, também estamos nos amando. Quando dedicamos afeto, paz, esperança a todos os corações que caminham ao nosso lado, estamos também trazendo isso para a nossa vida. Então não esqueça, né? Que a vida que nós queremos para nós é a reflexão daquilo que nós também fizemos pelos outros. Então essa foi a nossa linda mensagem. E o grande exemplo, né, para a nossa vida é aquele que nos amou incondicionalmente. É aquele que conhecia tudo e a todos, mas mesmo assim seguia os seus passos em busca de um mundo melhor, em busca de um mundo mais justo, né? Com mais esperança, com mais alegria, com mais paz, que é isso que realmente a gente deseja para a nossa vida, para o nosso lugar onde a gente vive e para todos aqueles que convivem ao nosso redor. Então, esta foi a nossa linda mensagem de hoje, né? Nosso magnetismo. Grande abraço a você, ouvinte, e também pessoal da Center Pharma, na cidade de Vanini, que patrocina esse espaço especial do nosso Momento Mensagem. 11 horas 24 minutos, segunda-feira, estaremos de volta com mais um Momento Mensagem na programação especial da Amizade.
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7: Previsão do tempo na nossa programação para você nesta manhã de sexta-feira. Hoje, sexta, então nós teremos sol e algumas nuvens, mas chuva passageira. À noite, muitas nuvens, mas com tempo firme, 2 milímetros para hoje, né? Temperaturas entre 12 e 17 graus. Para amanhã, sábado, teremos sol e nuvens durante o dia, períodos de céu nublado, noite de céu limpo. Não temos previsão de chuva para amanhã. Temperaturas entre 8 e 14 graus. Para domingo, nós teremos frio, né? Temperaturas aí entre 4 e 10 graus e sol com nuvens durante o dia e períodos de céu nublado, noite também de céu limpo. Tem previsão, então, para ficar mais frio aí no final de semana, né? Essa foi a nossa previsãozinha do tempo para você. Tem música que o nosso amigo Edenilson pediu, tá oferecendo aí pra todos os gremistas, né? Uma vitória ontem, foi bem o Grêmio, né? Ganhando aí de 3-1 sobre o Inter. Então o nosso amigo Edenilson pediu sucesso Barquinho Azul pra todos os gremistas e tá curtindo a nossa programação. Um abraço grande pro Edenilson. Também depois a Dona Zelite. O sucesso da banda Shimon, feliz aniversário, oferece pra Dona Maria Brolo Gonzato, que tá sempre ligadinha com a gente e tá de aniversário, né? A Dona Maria Brolo Gonzato e a Zelite deseja a ela muitas e muitas felicidades, muitos anos de vida e que ela continue sendo essa pessoa maravilhosa, essa amiga querida que ela sempre foi, tá bom? Um abraço grande então à nossa amiga Maria Brolo Gonzato, aniver hoje, numa homenagem especial da Zelite. Deixo na última depois, banda Shimon, feliz aniversário na programação especial pra você. Abraço grande, volto segunda-feira, um ótimo final de semana pra você.

graça e paz. Mais um dia que Deus nos dá a graça de adentrarmos na sua casa com a palavra de fé, uma palavra de esperança. 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Vamos ouvir agora a palavra de Deus e louvores.

seletos ouvintes, eu tenho uma palavra de Deus especial ao seu coração. Então, preste atenção, porque essa é a revelação de Deus para a sua vida. Nós encontramos no Salmo 91, no versículo 15, que diz assim: Ele me invocará e eu lhe responderei. Estarei com ele na angústia, livrá-lo-ei e o glorificarei. Dar-lhe-ei abundância de dias e lhe mostrarei a minha salvação. Queridos, essa palavra, ela deve ferver no coração de uma pessoa que é apaixonada por Deus, que busca a Deus, que ora a Deus, que tem tempo para ouvir a sua palavra. Eu quero trazer um entendimento. Assim como dentro de uma casa, você já não se sentiu incomodado quando está conversando com alguém e a pessoa está no celular ou vendo televisão, não te dá atenção, e aí você reclama: ó, olha para mim, está prestando atenção? Não é assim? Porque quando você fala, você quer atenção, e a atenção dá o entendimento que a pessoa está respeitando, querendo que tu esteja naquele ambiente, naquela hora. Não é assim? Quando Deus está dizendo, Ele me invocará, ou seja, Ele vai conversar comigo e eu lhe vou responder. Aqui está a pergunta de Deus para a sua vida: aonde está quando é falada a palavra na igreja? Aonde você está? Que assuntos é tão importante para você que você não está no lugar aonde Deus quer falar com a sua vida? A igreja é a casa de Deus, é a casa onde Deus se revela aos seus filhos. É por isso que talvez você não tenha respostas, porque você não está no lugar certo. Você não está respeitando o poder de Deus, da revelação do Senhor. Talvez você está tão preocupado com o teu trabalho, com a tua família, com o teu dia a dia, e que você tenha esquecido de algo importante: de pedir, de esperar e de entender que Deus quer responder. Mas você tem que invocar. Você deve ir ao lugar para dizer: Deus, eu preciso que tu fale comigo. Então, aqui está o meu convite. Temos culto toda terça-feira às 7 da noite, e todo domingo, 2 horários. Primeiro culto começa às 5 da tarde, e o outro culto no mesmo dia, às 7 da noite. Venha ouvir a palavra de Deus, venha saciar a sua sede, para que Deus responda e para que Ele tire você da angústia, porque é isso que a Bíblia diz: estarei com Ele na angústia e vou livrá-lo e vou glorificar, ou seja,

crises, não é assim? E salvação. Então, meu amigo, meu convite é esse: venha para a presença de Deus. Deus tem algo sobrenatural para a sua vida. Escute mais uma canção, em nome do Senhor Jesus.

0: Pai Santo, nós queremos neste exato momento colocar a vida deste irmão e dessa irmã na tua presença, porque tudo tu podes. E tu és o Senhor da nossa casa, tu és o Senhor da nossa vida. Tu és o Deus pelo qual eu estou aqui na rádio, trazendo a revelação da tua palavra a esse coração tão necessitado. Deus de amor, alcança essa família, Deus. Senhor, responda em nome de Jesus. Ajuda essa pessoa a tomar uma decisão que venha fugir da angústia, fugir dos problemas existenciais. Que essa pessoa seja livre de qualquer amarra, de qualquer palavra maldita. Que essa pessoa, meu Deus, possa se sentir bem dentro desta casa. A tua palavra diz que quando o Senhor responde, o Senhor livra. Quando tu responde, tu glorifica e tu dá abundância de dias e mostra a tua salvação. Mostra o caminho da salvação.
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o sucesso do Danúbio Azul aqui na programação da Amizade. Muito boa tarde para você que tá ligado conosco aqui na 107.3. Até uma hora a gente vai trazendo modão na sequência aí também, né? Aproveitando para trazer alguns recados dos nossos parceiros aqui na programação da 107.3. 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Os eventos aí que acontecem pela região. 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Chegando sucesso por aqui do Liu e Léo, saudade da minha terra.

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certo. Aí o som do milionário José Rico aqui na programação da Amizade. Deixa eu mandar um grande alô aqui pra nossa querida amiga Loreci lá de Marau. Pediu a música Quando, do Roberto Carlos. Então nós vamos rodar ela na sequência aí da programação, pedido especial, né? Pra fechar aí essa primeira hora do nosso Tarde Mais aqui na programação da Amizade. Um abraço aí, obrigado pelo carinho.

Chegando mais uma do seu Demétrio Varal, um abraço lá de Moliterno, um grande abraço a ele, pediu a música e radiação aí do Tonico Tinoco, depois tem intervalo comercial. Um forte abraço, seu Demétrio, tudo de bom aí, obrigado pela

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5: Voltamos na amizade, mandar um alô especial aqui para o nosso amigo Alencar lá de Lagoa. Pediu a música do Zezé de Camargo e Luciano, chegando sucesso por aqui. Agora 1h25. Excelente sexta-feira para você.

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6: Amizade, tá aí a banda Champion, direto ao assunto, 1h35, excelente tarde pra você que tá ligado aqui na programação da Amizade, muito obrigado pelo carinho da sua companhia, da sua audiência, 1h35, 4 de setembro, hoje sextou, meu povo, já tem sextou aqui na 107.3, lembrando que estamos a um mês do sorteio do iPhone, né, então participa, vai lá no Instagram do Sextou, lá você pode participar do sorteio do iPhone e vai estar imperdível, né, então aproveita.

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0: De volta na melhor, aqui na 107.3. 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
2: 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Tem shows com o DJ Guto Favareto, a banda Guaxinim Morto, também Eternos Cascavaletes, no dia 9, sexta-feira, né? 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Na Expo Lagoa 2026, que começa no dia 8 e segunda-feira, dia 12, vai até segunda-feira, dia 12, a Expo Lagoa 2026. Você é convidado especial, mandar um abraço pro pessoal da Roça Produções, parceiro aqui da 107.3 também, né? Sempre trazendo aí as novidades da região para nós, né? 16 minutos agora faltando para as duas, tem Guilherme Santiago, antes tem Ana Castela. Um abraço para você.

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Aí o som do Leonardo, boto pra remexer, dois faltando pras duas. Boa tarde pra você, sexta-feira, 4 de setembro. Lembrando que tem sorteio do iPhone 17, daqui um mês acontece o sorteio, então bora participar. Vai lá no Instagram do Sextou, Instagram da Amizade, participa do sorteio, iPhone 17 valendo. É uma parceria da Amizade FM com o Sextou, com o Everaldo Massa, bem interessante, com a Manu e a Laura também, né? 15 graus temperatura, excelente tarde pra você, ótima sexta-feira.

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de volta aqui na Amizade, agora no sextou, excelente tarde pra você, 2h12, muito boa tarde, muito obrigado pelo carinho da sua audiência, lembrando, né, que tem um sorteio do iPhone 17e, então vai lá no Instagram do sextou, vê como participar, tem muita gente já participando, participa você também, quanto mais comentar, mais chances de ganhar, né, então vai lá, né. Não gostaria de ganhar um iPhone aí, né? Só participar do sorteio, seguir as páginas, seguir todo o regulamento lá do sorteio e os perfis, né? E participar você também. 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Muito bem, meus queridos. A gente vai trazendo música por aqui. Daqui a pouquinho tem um intervalinho comercial, 2h15. Abraço pra você. Excelente tarde.

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0: Atualização do Bob Roger aqui na programação, 2:30. Ótima tarde pra você que tá ligado conosco aqui na programação da Amizade, no Sextou da 107.3. 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Deixa eu mandar um abraço aqui pro pessoal que está ligado conosco, né? Lá de Santo Antônio do Palma, pediram uma música do Gustavo Lima, mandaram boa tarde, né? Uma boa tarde também pro pessoal Pedrotti lá em Santo Antônio do Palma. Um abraço para vocês, obrigado pelo carinho. Deixa eu mandar um alô também pro nosso amigo Everaldo. Alô, Everaldo, vamos rodar aí, né? Uma música especialmente para você também, já já aí na sequência da programação. A gente vai pro intervalo comercial e daqui a pouquinho a gente volta por aqui.
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1: Mas olha que moda boa, hein? Essa é pra homenagear as mulheres do nosso Brasil. Chega mais, Teodoro Sampaio.
2: Pessoal, não sacode a poeira nesta festa bonita, maravilhosa.

0: Foi um prazer muito grande participar com os meus amigos do grupo Sacode a Poeira.
1: Valeu, galera. Valeu, Sampaio.
2: Muito obrigado. 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
13: De volta na Amizade, muito boa tarde pra você. 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Deixa eu mandar um grande abraço também. 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Emoliter, alô Tarcísio, aquele abraço. Agora sim, faltando para as três, tem os atuais aqui na programação.

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0: De volta na Amizade, 3 horas e 5 minutos. Voltamos aqui na programação da 107.3. Voltamos no Sextou. 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Vamos seguindo com música, tem Matheus Medeiros aqui na programação, 3 horas e 5 minutos. Ótima tarde para você.
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Pra fechar esse bloco tem Chitãozinho Chororó, 3:29. Ótima tarde pra você. Tarde mais, era até uma, até as 12:30 hoje, né? Depois sextou nessa sexta-feira. 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Muito especial. Agora 3:30, popular 13:30, na sequência tem intervalinho. 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Daqui a pouquinho tem intervalo. Antes tem sucesso da Manu e Laura e Everaldo Massa.

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Agora voltando para as 4 horas da tarde, muito boa tarde, ótima sexta-feira para você, Leonardo, aqui na programação da 107.3. Dá um abraço especial aí pro nosso amigo Alencar Caron. 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Aquele abraço, um abraço especial aí. Obrigado pelo carinho, pela parceria de sempre também, né? Leonardo aqui na 107.3, nesta maravilhosa sexta-feira.

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Chegando sextou, agora um faltando para as 4 horas da tarde. Tem vários recadinhos por aqui. 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

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Vamos seguindo, tomar recado por aqui. 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Vamos seguindo com mais música por aqui, daqui a pouquinho tem intervalo, né? Agora tem sucesso.

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0: volta na Amizade, 4 horas e 30 minutos. Voltamos aqui na programação da 107.3. 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A gente vai para o intervalo agora, 4h33, e já voltamos.
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12 faltando agora para 5 horas da tarde. A gente volta aqui na programação do Sextou. Tem bastante gente participando aí do sorteio, né? Sorteio no Instagram do Sextou. Você pode participar, né? E concorrer ao iPhone 17e lá no Instagram. É isso mesmo, né? Então aproveita e participa você também, né? Tem a postagem, já alcançou mais de 22 mil pessoas. Tem mais de 1000 comentários, né? Muita gente participando mesmo. Então aproveita lá e participa também. Tem muita gente participando do sorteio do iPhone 17 lá no Instagram do Sextou, né? Tem bastante gente participando mesmo, né? Então aproveita e participa você também. Tá bom? Muito bem, meus queridos. Aproveita, né? Que próximo mês aí tem o sorteio do iPhone 17 é lá no Instagram do Sextou, tá bom? Muito bem, meus queridos, 11 faltando agora para as 5 horas da tarde, agradecer nossos parceiros, pessoal que divulga seus produtos e serviços, nosso amigo Paulinho Betim, também nosso amigo Alencar 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Também mandar um grande abraço aqui pro pessoal da Padaria Doces e Mimos, nosso amigo Dani lá da Padaria Doces e Mimos, sua esposa, né, toda a sua família. Também mandar um alô pro Tarcísio aí da Star Car Reparo Automotivo, também o nosso amigo Eléo da Palves, Joalheria e Ótica, que ainda fica na Barra, para toda a região. 10 faltando para 5 horas da tarde, tem muito mais música por aqui, sucesso do Marcos e Belucci.

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1: De volta no Sextou, aqui da Amizade, excelente sexta-feira pra você. Muito obrigado pelo carinho dessa companhia, dessa audiência. Agora 4:03, faltando para 5 da tarde, fechando minha participação. Bom final de semana. Segunda, se Deus quiser, estaremos de volta, né? Beijo no coração, fiquem todos com Deus e até lá. Tchau, tchau, pessoal.

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É isso aí, mais um programa Querência e nós vamos chegando por aqui. Aquele abraço pra você, uma ótima tarde. Vamos dando sequência na programação aqui da Amizade FM. Nesta sexta-feira, sextou, né? É bom também. A gente vai chegando aqui pra mais um programa Querência neste dia 4 de setembro. Temperatura em 17 graus neste momento e a gente vai com muita alegria a partir de agora te fazendo companhia aqui na programação, levando até você o sucesso gaúcho, como é já de costume, né? Nos finais de tarde a gente vai junto aqui com o som do nosso Rio Grande, com o melhor da música gaúcha, tocando pra você até as 19 horas. Mandando aquele baita abraço pra você que nos ouve, né? Você que tá na casa, no carro, no trabalho, enfim, né? Onde quer que esteja, vai nosso abraço pra você, agradecendo o carinho da sua companhia, desejando um excelente final de tarde pra você também. E você participa com a gente a partir de agora, pede o teu sucesso gaúcho. Nosso WhatsApp tá sempre liberado, né? Então manda aí a tua mensagem no 54-984-352490. Vamos com música então, vamos com Oswaldir e Carlos Magrão, Outras Fronteiras. Depois Chiquito e Grupo Bordoneio, Da Estância para Venda. Agora 5:06, 5:06. Abração pra você, ligado, acompanhando aqui o Querência.

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De volta por aqui, agora 5h20, 5h20. Vamos seguindo por aqui, né? A gente segue na programação aqui do Querência. A gente segue te fazendo companhia pra você, nosso ouvinte que tá de rádio ligado, acompanhando também a programação aqui da Amizade FM. Seguimos então fazendo por aqui um convite. Participe aí do sexto remate entre amigos, que acontece no dia 7 de setembro, feriado da independência, né? Na próxima segunda-feira, no Parque de Rodeios de Siríaco. Às 10h30, remate de ovinos, 12h, almoço e às 13h30, remate de gado geral. Mais informações pelos telefones 54-996-21-9768, 996-650108 e 999-916644. Tá bom? Então, quer fazer um bom negócio? Participe do sexto remate de gado geral e ovinos na próxima segunda-feira, dia 7 de setembro, feriado, lá no Parque de Rodeios de Siríaco. Tá bom? Participe!

0: Seguimos então com música. Vamos com o saudoso José Mendes, Minha Biografia. Depois eu atendo pedido também aqui lá do seu Adelar dos Passos. Deixa tocar o áudio aqui.
1: Boa tarde, Ângela. Eu, Adelar dos Passos de Birayar. Estamos aqui em Birayar tomando chimarrão com minha companheira Dino. Eu pedi umas duas músicas oferecer para ela e para você também. Com os Bertúcia, Teste do Morro Feio, com Baitaca, Fruta da Mata. Foi atendido, agradeço. Boa tarde.
0: Certo, já vamos tocar então. Aquele abração lá pro seu Adelar dos Passos, pra sua namorada Dilma. Um bom chimarrão pra vocês aí também. Na sequência a gente já roda então o sucesso do Baitaca. E daqui a pouquinho também música dos Irmãos Bertucci. Na primeira, tá aí, saudoso José Mendes. Agora 5 horas, 22 minutos.

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É, e de volta por aqui, seguimos na programação falando também no Mercado Marini. 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

seguimos na programação fazendo por aqui também um convite. Que os festeiros Giovan Piva e Débora Mariosa Daros, juntamente com a comissão da comunidade e os freis Antério e Ademir, convidam para a festa em honra à padroeira na comunidade Santa Terezinha e Ibiraiaras, que será realizada no dia 6 de setembro, né? Portanto, no próximo domingo. Programação 10h30, missa com bênção das rosas. Ao meio-dia, churrasco com saladas diversas. E às 14 horas, tem reunião dançante com a banda Portal da Serra. Participe! Apoio Álvaro Bragiroli Produções e Eventos, Brita Forte, Agropar Agronegócios, Piva Multimarcas, Inova Agrícola, HFDG Legumes e Verduras e Guitiá Construções. Festa na comunidade Santa Terezinha, Ibiraiaras, no próximo domingo, dia 6 de setembro. Participe!

Seguimos por aqui, a gente segue com a boa música, né? O sucesso gaúcho. Aqui na programação do Querência, vamos com os Tiranos. Música bonita, Pealo de Amor. Depois a gente roda sucesso do Tio Nanato, que é o pedido aqui do Edenilson. Valeu pela companhia. Não sei se eu consigo essa música aqui, solicitada no momento, ela não apareceu. Mas vamos tocar uma outra, né? Aí na voz do Tio Nanato. A gente roda o gaiteiro, a moda antiga. Música bonita e a gente já roda. Em seguidinha, nosso abraço a você que nos ouve, você que participa também através do nosso WhatsApp, né? Manda aí a tua mensagem no 984-352490. Tá bom? Tá, então, sucesso com o grupo Os Tiranos. Pealo de Amor. Depois, um gaiteiro, a moda antiga na sequência.

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0: que bom que estamos juntos para este momento de reflexão. Que esta palavra possa ser uma semente na sua vida e você, ouvindo a palavra, compreendendo a palavra, possa ajudar outras pessoas e também estimulá-las para que escutem nesta mesma hora. Eu queria falar hoje sobre o líder que pergunta. Fazer perguntas sempre foi muito importante. Quem pergunta, conduz. Esta velha fórmula aponta com precisão a importância de fazer boas perguntas no exercício da liderança. Um rápido experimento pode confirmar como é fácil liderar outras pessoas por meio de perguntas simples. Pergunte a um conhecido: que foi que você fez no último sábado à noite? Provavelmente ele dirigirá os olhos para cima e irá procurar no seu íntimo as imagens correspondentes à sua pergunta e em seguida ele vai responder. Em espírito, através da pergunta que você fez, você o levou de volta para o sábado à noite. Ele voltou para lá em pensamentos. Pode-se fazer a mesma coisa com o futuro, por exemplo, perguntando: o que você pensa fazer no final de semana? No dia a dia da liderança, você pode, por meio de perguntas, levar qualquer colaborador às suas próprias ideias. Você pode levá-lo a perceber relações e enxergar ligações. Mas, sobretudo, você obtém informações sobre o colaborador, sobre o que ele pensa, o que ele sente, o que ele planeja. As perguntas manifestam o interesse pela pessoa, elas são uma espécie de valorização. No plano relacional, a pergunta diz: sua opinião é importante para mim, você é importante. As perguntas são exercícios do espírito. Ao fazer uma pergunta, eu coloco em segundo plano a mim próprio e as minhas opiniões e me volto para o outro. Ele está sendo perguntado, por isso, de dentro dele saem as respostas. Abro-me e aceito alguma coisa. Ao mesmo tempo, posso observar e sentir o que a pergunta faz comigo, o que estou sentindo. Por isso, caro ouvinte, na condução da conversa, as perguntas possuem uma função fundamental. Por meio das perguntas abertas, as que começam com que, qual, como, onde, você obtém informações. Atitude interior correspondente é a de aprender, de colher, de retrair-se. As perguntas fechadas só se pode dar como resposta um sim ou não. Perguntas fechadas levam a decisões, fixam, dão por encerrado. São perguntas fechadas, por exemplo: isto está certo? Você virá? Uma boa liderança que respeite as pessoas e as tarefas evidencia-se através de uma boa cultura da pergunta. Caro ouvinte, o que você acha disso? Um forte abraço, Deus te abençoe, em nome do Pai, do Filho e do Espírito Santo. Amém.
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4: 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Informações do Sistema CNA Senar.
5: A CNA comemorou a aprovação pelo Senado do projeto que fortalece o seguro rural na gestão de riscos para o produtor. De autoria da senadora Tereza Cristina, a proposta foi destacada pela economista da Confederação, Fernanda Laundos.
6: A CNA atuou junto com a FPA para o avanço dessa proposta, que representa um passo importante para trazer mais segurança e previsibilidade e proteção ao nosso produtor rural.
5: A CNA atuou junto à Frente Parlamentar da Agropecuária, a FPA, pelo avanço da medida no Congresso, pois acredita ser um passo importante que vai trazer mais segurança, previsibilidade e proteção ao setor. O projeto agora vai à sanção do presidente da República. Da Rádio Agência CNA Senar, Estevão Damásio.
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E de volta por aqui, agora 6:14. Temperatura em 15 graus. E a gente vai seguindo aqui na programação do Querência. Vamos dando uma passadinha na previsão do tempo. Vamos dando uma conferida, né, na previsão para o final de semana. Vamos conferindo aqui para amanhã. Amanhã, sábado, previsão de sol com muitas nuvens, períodos de céu nublado. Temperatura mínima de 8, a máxima de 14 graus. Sem previsão de chuva, então, para amanhã, sábado. Para domingo, também, sol com muitas nuvens durante o dia, períodos de céu nublado. Temperatura mínima de 4, a máxima de 10 graus. Sem previsão de chuva também para o próximo domingo, né? Então tá aí, final de semana com previsão de tempo bom, né? Mas meio friozinho, né? E pra segunda-feira, dia 7, que é feriado. Dia de sol com muitas nuvens, temperatura mínima de 1 e a máxima de 16 graus. Também sem previsão de chuva para a próxima segunda-feira. 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

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E assim seguimos na programação, a música segue. Vamos com o grupo Manotaço, Fogo de Chão. Depois, sucesso dos Monarcas na sequência.

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E aí, de volta por aqui, seguimos falando também do Mercado Central. 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

Seguimos por aqui fazendo também um convite que os festeiros organizadores Inês e Valério Espanholo, Justina e Antônio Orso, Neuza e Renato Marchetti convidam para a festa em honra à padroeira Nossa Senhora da Salete e pelos 82 anos da fundação da Capela Nossa Senhora da Salete, que será realizada no dia 13 de setembro. 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Festa na comunidade Nossa Senhora da Salete, da Vicanabarro, no dia 13 de setembro. 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

E vamos convidando também para o sexto remate entre amigos, que acontece na próxima segunda-feira, dia 7 de setembro, né? No feriado da Independência, no Parque de Rodeios de Ciríaco. Às 10h30, remate de ovinos, 12 horas almoço e às 13h30, remate de gado geral. Mais informações pelos telefones 54-996-21-9768, 996-650108 e 999-19-6644. Quer fazer um bom negócio? Participe do sexto remate de gado geral e ovinos na próxima segunda-feira, dia 7 de setembro, né? Feriado, lá em Ciríaco, no Parque de Rodeios.

assim seguimos na programação, a gente segue por aqui trazendo música, o sucesso gaúcho vai seguindo em destaque aqui na programação do Querência. Vamos trazendo aqui essa próxima, eu atendo pedido, mando um abraço lá pro nosso amigo Ademir, ligado conosco lá em Siríaco, acompanhando também aqui, né, a programação do Querência. Então vou mandando aquele abração especial lá pro nosso amigo Ademir Passari, lá em Siríaco, valeu pela companhia, uma ótima noite de sexta-feira também. Pediu, a gente já roda, né? Na voz aí do Carlinhos Gaiteiro, a música O Relato do Gaiteiro. Então já vamos tocar, tá bom? Tá aí? Depois, sucesso de Oswaldir e Carlos Magrão na sequência. Agora 6 horas, 40 minutos, uma ótima noite pra você.

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E de volta por aqui, agora 6:54. E eu vou ficando por aqui, né? Vou deixando meu abraço, agradecendo sempre o carinho da sua companhia, desejando pra você uma ótima noite nesta sexta-feira. Fica a música tocando aí pra completar, depois, daqui a pouquinho, a Voz do Brasil. E eu volto amanhã, né? Como é de costume, todos os sábados. Amanhã, bem cedinho, se Deus quiser, estaremos por aqui, abrindo a programação da Amizade FM. Tá bom? Tudo de bom pra você. Uma abençoada noite pra você também. E até amanhã.

0: Boa noite.
1: Boa noite para você que nos acompanha em todo o país.
0: Sexta-feira, 4 de setembro de 2026.
1: Vamos ao destaque do dia.
0: Acesso à justiça.
1: Leis criam fundos para modernizar instituições e ampliar a capacidade de atendimento à população. Pablo Mundinho.
2: Os recursos poderão ser usados na compra de equipamentos e softwares, infraestrutura, capacitação e modernização dos serviços.
0: Setembro Amarelo.
1: Saiba como buscar acolhimento em saúde mental na rede pública de saúde. Márcia Fernandes.
3: Quando o sofrimento for persistente e prejudicar a rotina, os estudos, o trabalho ou as relações, é importante buscar atendimento nas unidades básicas de saúde ou direto nos centros de atenção psicossocial.
0: Brasil completa 10 anos sem raiva humana transmitida por cães.
1: Mas a prevenção continua. Mantenha a vacinação em dia e proteja seu animal de estimação. Graziele Bezerra.
4: O objetivo da mobilização é vacinar principalmente na região de fronteira. Meta é imunizar 28 milhões. De animais em todo o país.
0: Hoje, na apresentação da Voz do Brasil, Luciano Seixas e Mariana Jungmann.
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0: Novas leis que criam fundos para modernizar instituições do sistema de justiça.
1: Também foram atualizados os valores das custas dos processos judiciais.
0: Mais pessoas que recebem até R$5.000 por mês podem requerer gratuidade da justiça.
2: Quatro novas estruturas passam a ter recursos próprios para modernizar o sistema de justiça da União. As leis criam fundos para a Justiça Federal, o Superior Tribunal de Justiça, a Defensoria Pública da União e o Ministério Público da União. Os recursos poderão ser usados na compra de equipamentos e softwares, infraestrutura, capacitação e modernização dos serviços. Na Defensoria Pública, também poderão financiar ações de atendimento a grupos vulneráveis. No Ministério Público, estão previstas iniciativas de atendimento à sociedade e às vítimas. O ministro da Justiça e Segurança Pública, Wellington César Lima e Silva, falou sobre os efeitos esperados para mudanças para o sistema de justiça.
5: Todo o sistema de justiça da União, o Judiciário, o Ministério Público e a Defensoria têm condições efetivas de se reestruturar para prestar melhor o serviço.
2: A nova legislação também muda o valor das custas dos processos na Justiça Federal. A cobrança passa de 1% para uma faixa entre 2% e 3% do valor da causa. O valor mínimo será de R$ 193,20 e o máximo de R$ 107.332,80. O advogado-geral da União, Jorge Messias, fala sobre os impactos das mudanças.
6: Estes recursos novos da atualização das custas permitirá que estas instituições ampliem o seu parque tecnológico, invistam em inteligência artificial, ampliem o seu planejamento.
2: Quem não tem condições de pagar, continua podendo pedir a gratuidade da justiça. Pessoas com renda de até R$5.000 por mês passam a ter presunção de hipossuficiência, sem pedir análise de cada caso.

0: Reportagem Pablo Mundim.
1: Tecnologia aliada ao aprendizado na sala de aula.
2: Mais de 108 mil escolas de todo o país contam atualmente com estrutura adequada de internet para o ensino.
1: Os dados foram divulgados pelo Ministério da Educação, que realiza monitoramento nacional e avalia as condições de acesso à conexão banda larga nas redes públicas de ensino.
3: O Ministério da Educação atualizou os dados sobre as condições de conectividade das escolas públicas em todo o país. As informações são resultado do painel de monitoramento da Estratégia Nacional de Escolas Conectadas, realizado pelo MEC. 108.658 escolas públicas estão conectadas dentro dos parâmetros adequados, que envolvem o acesso à energia elétrica adequada, o serviço de conexão à internet para uso pedagógico e a cobertura de Wi-Fi. Ao todo, foram 138.086 escolas públicas monitoradas. Os dados do painel de monitoramento do MEC apontam que quase 137 mil delas em todo o país estão com condições adequadas de energia elétrica para suporte de conectividade. O monitoramento também aponta que cerca de 80% desse total de escolas tem velocidade de internet adequada para atividades pedagógicas, enquanto quase 81% tem cobertura de rede Wi-Fi dentro dos parâmetros estabelecidos. Para avaliar as condições de conectividade das instituições, o Ministério utiliza o indicador Escolas Conectadas. A metodologia classifica as escolas em 6 níveis, a partir da análise conjunta das condições de energia, internet e Wi-Fi. Locução, Leôncio Almeida. Reportagem, Flávia Fernanda de Souza.
2: Uma rede vai monitorar a situação da educação especial inclusiva no Brasil.
1: O observatório será criado a partir de um edital que já está aberto.
2: A ideia é produzir indicadores e pesquisas para apoiar a criação de políticas públicas na área.
4: O edital vai criar o Observatório da Educação Inclusiva, rede que vai reunir universidades públicas de todo o país para estudar e acompanhar como está sendo oferecida a educação especial para estudantes com deficiência, transtornos e altas habilidades. Segundo Zara Figueiredo, secretária de Educação Continuada, Alfabetização de Jovens e Adultos, Diversidade e Inclusão do Ministério da Educação, existe hoje uma lacuna no monitoramento da educação especial brasileira e o observatório vem para cumprir essa função.
5: Hoje, nós não temos nenhuma base nacional atualizada com as informações sobre organismos e secretarias de políticas para as mulheres nos estados nem nos municípios. Logo, nós temos uma lacuna de informação no que se refere à estrutura destes organismos, à sua capacidade de gestão, às dificuldades que são enfrentadas no cotidiano da atuação destes organismos.
4: Na prática, o observatório vai reunir pesquisadores de diferentes regiões do Brasil para produzir informações sobre a educação inclusiva. A ideia é que, com esses dados, as políticas públicas sejam mais efetivas e direcionadas. As inscrições no edital estão abertas até o dia 5 de outubro. As instituições de ensino devem submeter as propostas para integrar o observatório. A coordenadora geral de formação docente e valorização das licenciaturas da CAPES, Lorena Lins, dá mais detalhes de como vai funcionar a rede.
6: Essa rede de instituições, ela vai ser selecionada pela CAPES por meio do edital que está aberto, e depois que essa rede tiver aprovada, né, em edital, então ela será a rede que vai monitorar, criar esses indicadores e fazer a avaliação dessas políticas.
4: Segundo Francisco Moraes da Costa Marques, coordenador-geral de avaliação, monitoramento e fortalecimento da política de diversidade do MEC, as instituições interessadas não devem deixar para enviar a proposta na última hora.
7: Porque as instituições interessadas têm que apresentar a proposta já com a rede formada. Então tem todo um trabalho prévio que tem que ser feito agora, durante o período de inscrições, para construir essa rede.
4: O edital prevê 8 milhões de reais em bolsas e os projetos poderão durar até 36 meses. Mais informações sobre o edital, as inscrições e os valores das bolsas podem ser obtidas pelo e-mail obeduc ei@caps.gov.br. Reportagem Luciana Colares de Holanda.
1: E uma dica para quem quer abrir o próprio negócio e foi estudante do FIES, o Fundo de Financiamento Estudantil.
2: Está disponível uma linha de crédito especial para financiar atividades profissionais de quem se formou e está em dia com o pagamento do fundo.
1: O financiamento deve estar na fase de amortização há pelo menos 3 anos ou ter sido quitado a partir de janeiro desse ano.
2: A coordenadora geral de política fiscal do Ministério da Fazenda, Ana Paula Garcia, explica que o crédito funciona como incentivo a quem está com o pagamento em dia.
0: Se essa pessoa, ela terminou a graduação, está pagando direitinho, ela já mostrou que ela é uma ótima pagadora e está querendo dar um apoio para ela. Muitas das pessoas que estavam se chamando do FIES e eram adquirentes, já eram empreendedoras.
1: O limite da linha de crédito para pessoa física é de R$80 mil, com até 60 meses para pagar e 6 meses de carência.
2: Já no caso de pessoas jurídicas, o crédito pode chegar até R$180 mil, com prazo de até 96 meses.
1: As contratações podem ser feitas pelo Banco do Brasil ou pela Caixa Econômica Federal.
2: Os gabaritos das provas do Exame Nacional para a Certificação de Competências de Jovens e Adultos, o ENSEJA 2026, já podem ser consultados pelos participantes.
1: Os arquivos estão disponíveis no portal do Instituto Nacional de Estudos e Pesquisas Educacionais Anísio Teixeira, o INEP, e organizados por área de conhecimento.
2: Os resultados individuais serão divulgados em 14 de dezembro.
1: O ENSEJA é destinado a jovens e adultos que não concluíram os estudos na idade apropriada, com participação voluntária e gratuita.
2: Para conferir, acesse ensejanacional.inep.gov.br.
1: Começa hoje nova etapa do Censo de Políticas para as Mulheres.
2: A iniciativa vai levantar a estrutura, o funcionamento, a capacidade e a atuação de órgãos públicos para o público feminino.
1: E as informações coletadas vão apoiar o planejamento, o monitoramento e o fortalecimento das políticas para as mulheres.
2: É o que explica Vanessa De Bortoli. Ela é secretária de Avaliação, Monitoramento e Gestão da Informação do Ministério das Mulheres.
5: Hoje, nós não temos nenhuma base nacional atualizada com as informações sobre organismos e secretarias de políticas para as mulheres nos estados nem nos municípios. Logo, nós temos uma lacuna de informação no que se refere à estrutura destes organismos, à sua capacidade de gestão, às dificuldades que são enfrentadas no cotidiano da atuação destes organismos. Logo, o censo, ele vem com o objetivo de cobrir essa lacuna e, para isso, serão convidados mais de 2 mil organismos e secretarias de políticas para as mulheres no Brasil.
1: O link para preenchimento está sendo enviado pelo Ministério das Mulheres. Quem não recebeu, pode solicitar um novo envio para o e-mail censo@mulheres.gov.br.
2: O prazo para preenchimento do questionário vai até 5 de outubro de 2026.
1: Este mês é conhecido como Setembro Amarelo, uma campanha nacional de valorização da vida e de proteção à saúde mental.
2: Quem precisa de cuidados pode acessar diferentes serviços no Sistema Único de Saúde.
1: É o que vamos ouvir agora na reportagem de Márcia Fernandes.
8: Na região da Ponte Alta, no Gama, a 40 minutos do centro de Brasília, uma fila de pessoas aguarda atendimento no CAPS, Centro de Atenção Psicossocial. Esses locais reúnem diferentes serviços voltados para a saúde mental. Além de psicólogos e psiquiatras, também contam com o trabalho de enfermeiros, terapeutas ocupacionais e assistentes sociais. Essa unidade do Gama disponibiliza ainda outras atividades, como crochê e pintura. A gerente do CAPS, Adriana Câmara, explica que a avaliação de cada paciente é feita de forma individual.
9: O paciente chega e ele é avaliado por uma equipe multi, né? E dessa avaliação a gente ver a demanda dele, se realmente é demanda para CAPS ou se ele pode ser referenciado para a rede. Então a gente vai avaliando, né? Se ele deixou de ter a vida dele minimamente, né, fazer as coisas básicas, então a gente começa a construir um plano terapêutico com ele.
8: Pacientes com problemas relacionados a jogos e apostas e dependentes químicos também encontram acolhimento nos CAPS. Esses centros fazem parte de uma rede de cuidados de promoção da saúde mental, que funciona de forma articulada, de acordo com o diretor do Departamento de Saúde Mental, Álcool e Outras Drogas, do Ministério da Saúde, Marcelo Kimati.
10: A área de saúde mental, hoje, é a maior preocupação de saúde do brasileiro. Ela envolve muitos fenômenos diferentes, muitas formas de expressar. Então, a rede de urgência e emergência, ela tem um componente de atenção à saúde mental. Os consultórios na rua têm um campo forte de atuação de saúde mental junto à população em situação de rua. De uma forma geral, todo o Sistema Único de Saúde, os dispositivos, eles têm um componente de atuação na saúde mental e que funcionam de uma forma articulada esses serviços que têm uma especificidade maior.
8: Quando o sofrimento psíquico for persistente, prejudicar a rotina, os estudos, o trabalho ou as relações, é importante buscar atendimento nas unidades básicas de saúde ou direto nos centros de atenção psicossocial. O atendimento pode ser iniciado por escolha própria ou por meio de encaminhamento de outros serviços da rede. Lembrando que o SUS também oferece consultas por teleatendimento em saúde mental para mulheres em situação de violência, mães atípicas e cuidadoras de pessoas com deficiência ou doenças raras. Reportagem Márcia Fernandes.
2: Serviços mediados por aplicativos e plataformas digitais já mobilizam 2 milhões de pessoas no mercado de trabalho.
1: É o que apontam dados da Pesquisa Nacional por Amostra de Domicílios Contínua, divulgados hoje pelo IBGE.
2: Os números mostram um crescimento de 17% desse ramo no terceiro trimestre de 2025.
1: A pesquisa considera trabalhadores que usam plataformas para oferecer serviços profissionais e também os chamados serviços gerais, como pequenos reparos e limpezas domiciliares.
2: Desse total, mais da metade atua no transporte particular de passageiros. O técnico da pesquisa PNAD Contínua, Gustavo Fontes, destaca essa expansão.
11: No Brasil, em 2025, havia aproximadamente 2 milhões de pessoas que realizavam trabalho por meio de plataformas digitais de serviços. Analisando por tipo de aplicativos de serviços, o maior contingente, né, de plataformizados exercia o trabalho por meio de aplicativos de transporte particular de passageiros. Em seguida, vinham os aplicativos de entrega, né? Observamos que houve um importante crescimento de 9,1% em comparação a 2024. Observa-se um predomínio, né, de trabalhadores por conta própria, né? Quase 87% dos plataformizados. E analisando o perfil sociodemográfico, né, dos ocupados plataformizados no trabalho principal, observa-se que mais de 80% desses trabalhadores eram homens, enquanto as mulheres eram apenas 15,6%.
1: No mês de agosto de 2026, o Brasil vendeu para fora um volume maior do que comprou.
2: O saldo da chamada balança comercial ficou em 7 bilhões e 394 milhões de dólares e registrou um crescimento de 23,8% em relação ao mesmo mês do ano anterior.
1: O desempenho foi impulsionado pelo crescimento das exportações no mês, que avançaram quase 12,2%, com destaque para agropecuária, indústria extrativista e de transformação.
2: De janeiro a agosto, a balança apresentou um superávit de mais de 55 bilhões de dólares, com um aumento de 28,2%.
1: Vacine o seu bichinho contra a raiva.
2: Campanha tem como foco as regiões de fronteira, em cooperação com os países vizinhos.
1: A vacinação contra a raiva em cães e gatos é obrigatória por lei no Brasil.
2: A meta é imunizar 28 milhões de animais em todo o país.
12: O objetivo da mobilização é vacinar cães e gatos contra a raiva, principalmente na região de fronteira. De acordo com o diretor do Departamento de Doenças Transmissíveis do Ministério da Saúde, Francisco Edilson Ferreira, a campanha está em andamento em 23 estados, mas com atenção especial ao Acre, Rondônia e Mato Grosso do Sul.
13: A região da fronteira é uma região mais vulnerável para que a gente possa ter reintrodução do vírus, da variante canina, que a gente chama, que é o vírus da variante 1 e 2 da raiva, e que circula ainda em países vizinhos como Bolívia e Peru. Então, o objetivo dessa mobilização é a gente garantir uma cobertura vacinal boa nos nossos municípios de fronteira e, ao mesmo tempo, também mobilizar os países vizinhos a também manter essas coberturas altas.
12: O diretor Francisco Edilson lembra que a meta é imunizar 28 milhões de animais em todo o país e que a vacina é a melhor forma de proteção.
13: Para que evite que eles possam adoecer e a a raiva é uma doença praticamente 100% letal após manifestação de sinais clínicos. Então, o animal morre, então a gente protege a saúde dos animais e, consequentemente, também a gente protege o ser humano para que, caso um ser humano entre em contato com um animal e seja agredido, esse animal, a gente tem um risco bem menor dele estar infectado e poder também provocar a doença no ser humano.
12: Há 10 anos, o Brasil não registra a circulação da variante canina da raiva. Os 37 casos de raiva humana ocorridos na última década estão associados a variantes silvestres e grande parte deles tem o envolvimento de morcegos. Mesmo assim, é importante manter em dia a vacinação de cães e gatos e a vigilância de animais suspeitos, como explica o veterinário Márcio Bicalho.
14: É muito comum, fazendas, cidades muito próximas a áreas ambientais onde você tem esses animais. Aí as pessoas têm a mania de deixar o animal solto, né? Criar o cão e o gato à vontade, bicho ambiente. E se os animais entram na área de mata, têm contato com os animais doentes e trazem o vírus para casa. Ou com o morcego, trazem o vírus para casa.
12: A raiva pode ser letal se não for tratada imediatamente. Em caso de mordida, arranhão ou contato de risco com a saliva de mamíferos, a orientação é lavar o local com água e sabão e procurar um serviço de saúde o mais rápido possível, mesmo que o ferimento pareça pequeno. Reportagem Graziele Bezerra.
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16: Hoje vamos viajar pela Estrada Real, que tem 1.630 quilômetros, passando por Minas Gerais, Rio de Janeiro e São Paulo.
2: Ela é muito mais do que um caminho antigo, é um pedaço da história do Brasil que continua vivo.
16: Reconhecida como Monumento Nacional em 2023, a rota guarda as marcas do período colonial, do ciclo do ouro e dos momentos importantes da formação do país.
2: E às vésperas do 7 de setembro, a Estrada Real também ajuda a contar a história de caminhos por onde passaram riquezas, pessoas, ideias e movimentos que ajudaram a transformar o Brasil.
17: Antes do carro, do ônibus e das estradas asfaltadas, era por aqui que viajantes tropeiros e aventureiros cruzavam as montanhas de Minas. Símbolo do auge da mineração, a Estrada Real passa por mais de 180 cidades de Minas Gerais, Rio de Janeiro e São Paulo. Hoje, esses antigos caminhos formam uma das grandes rotas de turismo histórico do Brasil. São mais de 1.600 quilômetros divididos em 4 caminhos: o velho, o novo, o dos diamantes e o do Sabarabuçu. Reconhecida pelo governo federal em 2023 como Monumento Nacional, a Estrada Real nasceu ainda no período colonial. A coroa portuguesa oficializou os caminhos usados para levar o ouro e diamantes das regiões mineradoras até os portos. Séculos depois, o que era caminho de exploração virou roteiro de descoberta. E tem até passaporte para quem quiser registrar a viagem. Gratuito, o passaporte Estrada Real pode ser usado nas versões física ou virtual. Pelo caminho, o viajante coleciona carimbos nas cidades da rota. A influenciadora digital Graziela Guimarães fez a viagem com o marido e, segundo ela, depois do primeiro carimbo, fica difícil parar.
18: Nós nos cadastramos, né, no site da Estrada Real para ter direito ao passaporte, para experiência ser bacana mesmo. A Estrada Real, ele disponibiliza, né, o PDF mostrando todas as cidades que você consegue pegar esse carimbo. A gente conseguiu 21 carimbos passando nas cidades.
17: Mas é só deixar os centros históricos para perceber que a Estrada Real não é apenas uma viagem ao passado. É o que conta o guia Felipe Bezerra sobre a Serra do Espinhaço.
19: E a gente tem uma aula de geografia a céu aberto nessa viagem o tempo inteiro. Porque o que o Espinhaço faz? O Espinhaço, ele divide tudo que está à direita da cordilheira do Espinhaço, é a Mata Atlântica. No alto da serra são os campos rupestres. E à esquerda da serra começa o Cerrado Brasileiro. Então, no mesmo dia, você consegue sair do Cerrado, atravessar um campo de altitude e descer para a Mata Atlântica.
17: Há coisas que não aparecem no mapa. Pertinho de Diamantina fica a Ervanaria de Marcos Guião. Há 25 anos, ele recebe curiosos pelos aromas e propriedades medicinais de espécies da região.
20: Eu costumo dizer que lá é um jardim de delícias, né? porque você experimenta uma planta, você sente o cheiro de outra. Ah, essa é doce, essa é azeda, essa é amarga, essa boca é salgada, e aí você vai, né? Uma viagem, né? De que a gente chama de testes dos sentidos, né? Você vai ver o cheiro, você vai ver a cor, você vai ver o gosto. Então, o tempo todo é uma área pequena que você faz um passeio que termina no pé da cachoeira da cidade.
21: Ei, trembão!
17: Na Estrada Real, cada um pode escolher o caminho, o ritmo e a experiência. Pode ser de carro, a pé, de bicicleta, uma trilha ou uma mesa com comida mineira. Talvez seja essa a melhor lembrança que o viajante leva da Estrada Real, que alguns caminhos não servem apenas para levar a um destino. Segundo o guia Felipe Bezerra, servem para a gente descobrir o que existe pelo caminho.
20: Os principais atrativos que eu brinco que são os diamantes do caminho e o ouro do caminho são as pessoas. São as pessoas com quem a gente convive, com quem a gente apresenta, porque acaba que elas são tão atrativas para quem recebe quanto quem recebe é atrativo para elas, sabe?
17: Com sonorização de Reinaldo dos Santos, reportagem Karine Melo.
16: Na próxima sexta-feira, a gente continua a nossa viagem pelo Brasil. Nossa parada será no Parque Nacional da Serra da Capivara, no Piauí.
2: Criado em 1979, o local foi reconhecido como Patrimônio Cultural da Humanidade pela Unesco em 1991.
16: E essas foram as notícias do governo federal.
2: Fique agora com as notícias do Poder Judiciário e do Congresso Nacional. Boa noite, um bom fim de semana.
16: A gente volta segunda-feira. Boa noite.
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23: Presidente do Supremo participa de cerimônia no Planalto de criação de fundos para a Justiça Federal e STJ.
24: Justiça barra candidatura de José Roberto Arruda ao governo do Distrito Federal.
23: Patroa que mantinha empregada doméstica em regime de trabalho escravo volta a ter o nome na lista suja do governo.
24: Boa noite, eu sou Arthur Filho.
23: E eu sou Walter Lima.
24: O presidente do STF, do CNJ, ministro Edson Fachin, participou na manhã de hoje de uma cerimônia no Palácio do Planalto para a sanção de leis que criam e reestruturam fundos especiais do sistema de justiça, com destaque para o Fundo Especial da Justiça Federal e o Fundo Especial do Superior Tribunal de Justiça.
23: Ao final do discurso que fez durante evento no Planalto, o ministro Edson Fachin fez um pronunciamento sobre o momento vivenciado pelo Supremo Tribunal Federal. Vamos ouvir.
25: As instituições da República precisam ser preservadas. Nenhuma autoridade está acima da Constituição. Nenhum poder está acima da lei. Não haverá precipitação, mas tampouco omissão. A resposta institucional será firme, proporcional e rigorosa. Os acontecimentos recentes demonstram o acerto e a urgência de três metas de nossa gestão: a adoção de um código de ética, o fim do inquérito das fake news e a modernização do sistema de justiça.
24: Sancionada hoje a nova lei de custas da Justiça Federal e do Superior Tribunal de Justiça.
23: O presidente do STJ, ministro Luiz Felipe Salomão, participou da cerimônia com outras autoridades dos três poderes. Fátima Uchoa.
26: Segundo o ministro Salomão, a nova lei atualiza um modelo vigente há mais de duas décadas e contribui para ampliar o acesso da população à Justiça Federal, inclusive estabelece critérios para a gratuidade da justiça. Ele ainda destacou que a mudança busca ampliar o acesso aos serviços oferecidos, por exemplo, ao aposentado, à mãe que pede o benefício para o filho com deficiência, ao agricultor familiar e ao pescador artesanal. Ainda segundo o presidente do STJ, a nova lei protege os mais vulneráveis, estabelece a cobrança proporcional das custas processuais para causas de maior valor e transforma os recursos arrecadados em serviços para a sociedade.
24: Após acolher pedido do Ministério Público Eleitoral, Justiça barra candidatura de José Roberto Arruda ao governo do Distrito Federal.
23: O candidato foi considerado inelegível em razão de 6 condenações por improbidade administrativa. Vanessa Pereira.
0: A decisão do Tribunal Regional Eleitoral do Distrito Federal considera 6 condenações do ex-governador por atos dolosos de improbidade administrativa. Segundo o tribunal, as condenações são sucessivas e autônomas, por isso foi aplicada a regra que limita a restrição dos direitos políticos a até 12 anos. O tribunal apontou que a inelegibilidade pode ser contada a partir de 2018 ou da condenação mais recente, de junho de 2026. A defesa ainda pode recorrer ao TSE. Até uma decisão definitiva, Arruda pode continuar em campanha, inclusive no horário eleitoral.
24: Patroa que mantinha a mulher em condição análoga à escravidão volta a ter nome na lista suja do trabalho escravo.
23: A decisão é do Tribunal Superior do Trabalho. Marla Lacerda.
3: A empregadora, esposa de um desembargador em Santa Catarina. Ela mantinha em casa uma empregada doméstica que não recebia salário nem tirava folga. Essa situação fez o nome da patroa parar na lista suja do governo federal, mas o Tribunal Regional do Trabalho retirou. Diante disso, a Advocacia Geral da União acionou o TST, que anulou o processo do TRT, fazendo o nome da patroa voltar à lista suja.
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24: A você, uma boa noite.
23: Tenha um ótimo fim de semana.
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5: Eu sou Paula Groba e estes são os destaques de hoje do Jornal do Senado, que começa agora. Senado aprova a proposta que reduz juros do seguro rural. Avançam novas regras para publicidade de apostas online. Sugestão de cidadão vira projeto para regulamentar psicoterapia. Boa noite. Para quem vive da produção no campo, ter acesso a crédito e proteção contra prejuízos pode fazer toda a diferença. Para facilitar esse acesso, o Senado aprovou uma proposta que reformula o seguro rural no Brasil, com previsão de juros menores e prioridade para produtores em operações de crédito. A medida também muda as regras de acesso ao seguro. Repórter Pedro Pince.
6: O custo do seguro será bancado por um fundo com recursos públicos. Chamado de Fundo Catástrofe, ele está previsto em lei desde 2010, mas nunca funcionou por falta de recursos contínuos e de regulamentação. Agora, o projeto busca suprir essa lacuna e prevê a administração do fundo por pessoa jurídica, da qual poderão participar, na condição de cotistas, as sociedades seguradoras, as sociedades cooperativas de seguros, as sociedades resseguradoras, empresas da cadeia produtiva do agronegócio e cooperativas da produção agropecuária. O texto também cria novos benefícios para as operações de crédito rural que têm a proteção do seguro. As mudanças feitas pela Câmara foram principalmente para detalhar as regras do seguro quando ele for usado como garantia em empréstimos rurais. A autora da proposta, a senadora Tereza Cristina, do Progressistas de Mato Grosso do Sul, lembrou que os produtores rurais esperavam a aprovação da proposta.
7: Ou seja, o seguro rural, com certeza, ele vai contribuir para a estabilidade da renda agrícola, e é isso que nós precisamos. E para também a segurança alimentar do nosso país, reduzindo a vulnerabilidade do produtor, estabilizando as cadeias produtivas e fortalecendo a resiliência do setor frente às mudanças climáticas.
6: Para contar como garantia de empréstimo do setor rural, o banco poderá exigir que a apólice de seguro contenha algumas cláusulas específicas, como cessão fiduciária, em que o devedor transfere temporariamente a titularidade de um direito ou crédito ao credor até que a dívida seja paga. O texto segue agora para a sanção presidencial.
5: Senadores também aprovaram regras mais claras para a regularização de propriedades embargadas por crime ambiental. Pelo projeto, se o órgão ambiental não se manifestar sobre o acordo de regularização em 60 dias, o proprietário pode voltar a produzir. Repórter Raíssa Abreu.
9: A proposta teve como relator o senador Zequinha Marinho, do Podemos do Pará, e prevê que o órgão ambiental informe os proprietários os infratores sobre a possibilidade do acordo de regularização logo na notificação da irregularidade. Com 60 dias sem resposta do órgão ambiental, o produtor volta à atividade. O autor, senador Sérgio Petecão, do PSD do Acre, disse que a medida vai beneficiar especialmente os pequenos produtores.
1: Hoje, os órgãos dão-lhe um embargo de gaveta de 3, 4, 5 anos, essa pessoa fica totalmente impossibilitada de fazer qualquer coisa. Porque, da forma que nós estamos hoje, é uma luta desigual com os nossos produtores.
9: O projeto foi enviado à Câmara dos Deputados.
5: Na Amazônia, chegar até uma escola pode ser um desafio. Grandes distâncias, transporte difícil e falta de infraestrutura são alguns dos obstáculos enfrentados pela educação na região. Para levar em conta essas diferenças, a Comissão de Assuntos Econômicos aprovou a criação do Fator Amazônico para a Educação Básica. A proposta prevê que a distribuição de recursos federais considere as particularidades da Amazônia Legal. Repórter Marcela Cunha.
8: A proposta cria um índice, o Fator Amazônico, para que a distribuição de recursos federais leve em conta características como as grandes distâncias, a baixa densidade populacional e as dificuldades de transporte e infraestrutura. Durante a discussão, o senador Oriovisto Guimarães, do PSDB do Paraná, questionou se o aumento dos recursos destinados à Amazônia poderia reduzir o que é aplicado em outras regiões. Relator do projeto, o senador Eduardo Braga, do MDB do Amazonas, afirmou que a proposta pretende considerar os custos específicos sem prejudicar os demais estados.
10: Imagine o transporte escolar em um estado que tem 1,5 milhão de quilômetros quadrados e com um vazio demográfico tão grande. Isso, obviamente, não tirará recurso de outras regiões.
8: O índice será aplicado ao Fundeb e a programas federais de alimentação e transporte escolar, transferência direta de dinheiro às escolas, educação infantil e infraestrutura, entre outros. A proposta segue agora para a Comissão de Educação, onde será analisada em decisão final.
5: Elas estão nas redes sociais, nos uniformes de times e até em propagandas com influenciadores, as apostas online. Mas esses tipos de jogos podem ganhar novas regras de publicidade e de proteção aos cidadãos. A Comissão de Ciência e Tecnologia aprovou um projeto que proíbe propagandas e patrocínios de bets e cria mecanismos para limitar perdas e evitar o jogo compulsivo. As informações com Patrícia Oliveira.
11: O texto proíbe propaganda de apostas em rádio, televisão, redes sociais e outras plataformas, além do patrocínio a clubes, competições esportivas, atletas e influenciadores. A proposta também prevê mecanismos de proteção, como autoexclusão, limites de depósitos e perdas e alertas sobre os riscos do jogo compulsivo. Outra novidade, destacada pelo relator, senador Alessandro Vieira, do MDB de Sergipe, é a classificação de jogos considerados de risco excessivo à saúde, que terão a oferta proibida, como os de ciclos rápidos e repetitivos e de resultados aleatórios, que estimulam o jogador a continuar apostando.
12: Consiste no deslocamento do foco regulatório da mera comunicação comercial para o desenho do produto.
11: O projeto também cria um novo tipo de crime para quem divulgar apostas de operador que não seja autorizado. Para influenciadores, atletas e pessoas famosas, a pena poderá ser maior. A proposta segue para análise da Comissão de Assuntos Sociais.
5: Afinal, quem é que pode exercer a psicoterapia no Brasil? Essa é a discussão que chega agora ao Senado. Uma sugestão apresentada por um cidadão, que restringe a prática a psicólogos e psiquiatras, foi transformada em projeto de lei pela Comissão de Direitos Humanos e Legislação Participativa. A reportagem é de Márcio Maturana.
13: A psicoterapia só poderá ser praticada por psicólogos e psiquiatras, segundo uma sugestão de cidadão que virou projeto de lei e começa a ser discutida agora no Senado. A sugestão legislativa apresentada no portal E-Cidadania em 2024 por Ícaro de Almeida Vieira foi aprovada na Comissão de Direitos Humanos com parecer favorável da senadora Mara Gabrilli, do PSD de São Paulo.
14: Restringir o exercício de tais práticas a esses profissionais contribuirá para garantir que as intervenções que não são isentas de riscos aos pacientes sejam balizadas pelos pressupostos científicos da psicologia e da psiquiatria.
13: Qualquer cidadão pode apresentar ideia legislativa no portal senado.leg.br/e-cidadania. Se receber pelo menos 20 mil apoios em 4 meses, vira sugestão legislativa e é analisada pela Comissão de Direitos Humanos. Se aprovada, se transforma em projeto de lei.
5: Com trabalhos técnicos de Eliseu Caires, o Jornal do Senado fica por aqui. Acompanhe agora as notícias do Tribunal de Contas da União e da Câmara dos Deputados. Boa noite e um bom fim de semana.
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16: O Tribunal de Contas da União avaliou a oferta e a demanda profissional nas áreas de ciência, tecnologia, engenharia e matemática no Brasil. A auditoria mostrou que o país tem dificuldades para formar e aproveitar esses profissionais. A fiscalização apontou baixa qualidade da formação básica, pouca procura pelo ensino técnico e altas taxas de evasão em cursos de nível superior. O TCU também identificou que a formação oferecida pelas instituições de ensino nem sempre atende às necessidades do mercado de trabalho. Outra falha é a falta de coordenação entre as políticas de educação, trabalho e inovação. O tribunal recomendou que o governo crie um grupo para coordenar as áreas e elabore plano estratégico para a formação de profissionais. Saiba mais em tcu.gov.br.
2: TCU, fiscalização a serviço da sociedade. 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Câmara institui política para incentivar a produção de alimentos orgânicos.
17: Parlamentares ratificam acordo internacional para impedir a pesca ilegal.
2: Plenário cria universidades federais no Amapá, no Rio e em Minas Gerais.
17: Boa noite. A Câmara aprovou a criação de 3 universidades federais. O repórter Marcelo Larcher traz mais informações sobre as novas unidades de ensino superior.
18: A Câmara dos Deputados aprovou projetos do governo que criam 3 novas universidades federais. Um dos projetos aprovados transforma os Centros Federais de Educação Tecnológica de Minas Gerais e do Rio de Janeiro, respectivamente, na Universidade Federal de Ciência e Inovação de Minas Gerais e na Universidade Federal de Ciência e Inovação do Rio de Janeiro. As 2 novas instituições vão atuar no nível superior e na formação profissional técnica de nível médio. As novas universidades vão aproveitar a estrutura já existente. Tanto o Cefet de Minas Gerais quanto do Rio de Janeiro têm unidades em 8 municípios. De acordo com o governo, transformar Cefetes em universidades favorece parcerias, obtenção de recursos e novos programas de pós-graduação. O relator, deputado Rogério Correia, do PT de Minas Gerais, resumiu os objetivos da proposta.
19: A proposição lista os objetivos das instituições e reafirma o compromisso em atuar ao nível superior, mas também na formação profissional técnica de nível médio.
18: O plenário também aprovou o projeto que cria a Universidade Federal da Fronteira Norte. A instituição será criada a partir do desmembramento da Universidade Federal do Amapá, a Unifap, e será sediada no município de Oiapoque. A justificativa do governo ao propor o desmembramento da Unifap e criação da Universidade Federal da Fronteira Norte é a necessidade de expandir as atividades acadêmicas que contribuam para o desenvolvimento da região. A proximidade da fronteira com a Guiana Francesa também foi apontada como importante para fortalecer a cooperação acadêmica e científica entre Brasil e França. Outra justificativa é a demanda por profissionais capacitados para pesquisa de petróleo na costa do Amapá. De acordo com o governo, a criação da nova universidade não terá impacto orçamentário este ano, já que vai aproveitar a estrutura já existente. Já para o ano que vem e 2028, os gastos são estimados em R$20 milhões por ano, recursos que serão previstos no orçamento. A criação das 3 universidades foi criticada pela oposição, como o deputado Luiz Carlos Raul, do Podemos do Paraná.
20: Evidentemente, meu partido não vai ser contra a criação de uma universidade. Mas cá entre nós, né? O projeto chegou dia 10 de agosto, dentro do período eleitoral. É evidente um projeto eleitoreiro.
18: Já deputados da base do governo defenderam a necessidade de criação de novas universidades federais, principalmente no interior. Foi o que disse o deputado Chico Alencar, do PSOL do Rio de Janeiro.
21: Então é muito importante tomarmos essas medidas nesse sentido, de constituir uma universidade que opere nos ditames constitucionais, ensino, pesquisa e extensão, e gestão democrática.
18: Os projetos que criam a Universidade Federal da Fronteira Norte e as Universidades Federais de Ciência e Inovação de Minas Gerais e do Rio de Janeiro seguiram para análise do Senado. Da Rádio Câmara de Brasília, com informações de Antônio Vital, Marcelo Larcher.
17: Depois de passarem na Câmara, os projetos que criam as universidades federais também foram aprovados pelo Senado e enviados à sanção presidencial.
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3: Saúde.
15: Dr. Fernando Máximo, do PL de Rondônia, repudia restrições da Anvisa ao uso da polilamina, desenvolvida pela cientista Tatiana Sampaio após 30 anos de pesquisas. Produzida a partir de uma proteína extraída da placenta, a substância tem potencial para regenerar a medula espinhal.
17: De acordo com o Dr. Fernando Máximo, a Anvisa limitou a aplicação da molécula a 72 horas após o trauma e a certas lesões. O parlamentar cita casos de recuperação após meses do acidente e defende o acesso ao tratamento experimental.
3: Previdência.
15: A Comissão de Previdência Social e Família aprovou o projeto que cria o Auxílio Mãe Atípica e estabelece um benefício de R$ 600 mensais. Carla Dixon, do PL do Rio Grande do Norte, comemora a aprovação, mas defende que o valor seja elevado para um salário mínimo.
17: A deputada quer garantir ainda o acesso à assistência e a outros benefícios sociais, ampliando a proteção a famílias com casos de neurodivergência. Carla Dixon observa que as mães atípicas precisam de apoio efetivo, já que enfrentam abandono, perda de emprego e falta de terapias.
3: Trabalho.
15: A Câmara aprovou dois projetos que fortalecem a estrutura da Justiça do Trabalho nos estados do Ceará e do Rio Grande do Sul. O repórter Antônio Vital acompanhou a votação.
23: A Câmara dos Deputados aprovou dois projetos que ampliam a estrutura da Justiça do Trabalho. Os dois foram enviados ao Congresso pelo Tribunal Superior do Trabalho. Um deles autoriza a criação de 51 cargos no Tribunal Regional do Trabalho da 7ª Região, sediado em Fortaleza, no Ceará. A proposta prevê 5 vagas de juiz do trabalho substituto, 31 de analista judiciário e 15 de técnico judiciário. As despesas são estimadas em R$ 12 milhões. O segundo projeto aumenta o quadro do Tribunal Regional do Trabalho da 4ª Região, com sede em Porto Alegre, no Rio Grande do Sul. O texto prevê a criação de 16 vagas para juízes do trabalho substitutos, 7

0: que nós temos hoje e, mais uma vez, eu acho que este plenário tem de se comprometer a não criar mais nenhum cargo no judiciário brasileiro, considerando que nós temos o judiciário mais caro do mundo.
1: O governo defendeu a aprovação dos dois projetos, como explicou o deputado Bongás, do PT do Rio Grande do Sul.
2: Se trata de estruturação das varas do trabalho. O que nós temos ouvido muitas vezes, e quando essa casa votou a reforma trabalhista, ela tratou de anular proteção para os trabalhadores. Então, nessa situação, nós defendemos para que a estrutura da Justiça do Trabalho, ela seja forte para garantir direitos.
1: Os dois projetos serão encaminhados para análise do Senado. Da Rádio Câmara de Brasília, Antônio Vital.
3: Talíria Petroni, do PSOL do Rio de Janeiro, defende o fim da escala 6x1 como parte da luta histórica pela redução da jornada de trabalho. A deputada lembra que a Constituição reduziu a jornada semanal de 48 para 44 horas, apesar das previsões de que a mudança provocaria desemprego.
4: Talíria Petroni avalia que os ganhos de produtividade e os avanços tecnológicos devem permitir mais tempo livre aos trabalhadores sem redução salarial. Ela cita acidentes, mortes e afastamentos por transtornos mentais relacionados ao trabalho para reforçar a necessidade de combater a sobrecarga.
3: Reginaldo Lopes, do PT de Minas Gerais, acredita que a redução da jornada de trabalho para 40 horas semanais trará mais qualidade de vida e produtividade. O deputado ressalta que o descanso é fundamental para prevenir afastamentos e permitir o convívio familiar e a qualificação.
4: De acordo com o Reginaldo Lopes, a medida beneficia principalmente trabalhadores vulneráveis e sem força sindical. O parlamentar também afirma que não há estudos técnicos que comprovem que a redução da jornada trará prejuízos econômicos ao país.
5: Relações Exteriores.
3: O plenário da Câmara aprovou acordo internacional voltado para impedir a pesca ilegal. Confira os detalhes com a repórter Ana Raquel Macedo.
6: A Câmara dos Deputados aprovou o texto do acordo internacional assinado pelo Brasil, destinado a impedir a pesca ilegal. É o primeiro acordo internacional sobre o assunto, com foco específico no controle dos portos como ferramenta de combate à pesca ilegal, não declarada e não regulamentada. Esse tipo de atividade ilegal prejudica os ecossistemas marinhos e os meios de subsistência das comunidades que dependem da pesca. O acordo foi assinado em 2009, na Conferência da Organização das Nações Unidas para a Alimentação e a Agricultura, a FAO, na Itália. De acordo com o organismo internacional, a pesca ilegal é responsável pela captura de 11 a 26 milhões de toneladas de pescados por ano, com perdas econômicas anuais entre 10 e 23 bilhões de dólares. Os países que assinaram o acordo se comprometem a impedir que embarcações envolvidas em pesca ilegal utilizem portos ou desembarquem suas cargas, o que dificulta a entrada do pescado de origem ilícita nos mercados nacionais e internacionais e reduz os incentivos econômicos à continuidade dessas operações. Se houver prova suficiente da atividade ilegal, o país deve não só recusar a entrada ou o uso do porto, mas também comunicar aos demais países e organizações competentes sobre o ocorrido. De acordo com o relator do texto, o deputado Alencar Santana, do PT de São Paulo, a adesão ao acordo é estratégica para o Brasil. Do ponto de vista ambiental, fortalece os instrumentos de conservação dos recursos marinhos. E do ponto de vista econômico, protege a pesca artesanal e industrial nacional da concorrência desleal. O acordo foi aprovado de maneira simbólica pelo plenário, sem votos contrários. Para a deputada Érica Cocai, do PT do Distrito Federal, o Brasil se une à comunidade internacional para impedir esse tipo de atividade.
7: Esse é um acordo internacional para a preservação dos biomas, preservação da pesca e eliminação da pesca ilegal. E esse acordo possibilita esta unidade internacional, ou o Brasil se inserir numa unidade internacional para impedir que haja a pesca ilegal. E o dano da pesca ilegal é absolutamente concreto.
6: O texto do acordo internacional destinado a impedir a pesca ilegal seguiu para a análise do Senado. Da Rádio Câmara de Brasília, com informações de Antônio Vital, Ana Raquel Macedo.
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9: Justiça. Para Bia Kicis, do PL do Distrito Federal, as investigações da Polícia Federal apontam o envolvimento do gabinete do ministro Alexandre de Moraes em contratos de prestação de serviços para o Banco Master. No entendimento da deputada, a gravidade das denúncias ultrapassa limites legais e morais.
3: Bia Kicis argumenta ainda que as denúncias de censura e de perseguição contra opositores evidenciam a crise de credibilidade da cúpula do Judiciário. Na visão da parlamentar, há um enfraquecimento do devido processo legal no país.
9: Sargento Faur, do PL do Paraná, pede o afastamento do ministro Alexandre de Moraes e do procurador-geral da República, Paulo Gonet, para a investigação de possíveis conflitos de interesse no caso envolvendo o empresário Daniel Vorcaro e o Banco Master.
3: Para Sargento Faur, os serviços descritos pelo escritório da mulher do ministro Alexandre de Moraes a Daniel Vorcaro não justificam os mais de 129 milhões de reais cobrados. Sobre Gonet, o deputado diz que o procurador deveria ser impedido de analisar casos nos quais seu nome esteja envolvido.
9: Jandira Fegali, do PCdoB do Rio de Janeiro, cobra a instalação de uma CPI para investigar o Banco Master. A deputada afirma que parlamentares governistas assinaram o requerimento, mas apontam que um acordo político na Câmara impediu a abertura da investigação.
3: Jandira Fegali pede que as apurações sobre o Banco Master alcancem de forma isonômica autoridades e parlamentares citados no caso. Ela também questiona a atual relatoria do processo no STF diante de informações sobre encontros com dirigentes da instituição financeira.
9: Na avaliação de Ranieri Paulino, do Republicanos da Paraíba, o STF precisa resgatar a neutralidade e o devido distanciamento das partes. O congressista cobra postura imparcial e integridade dos magistrados superiores para preservar a credibilidade do judiciário.
3: Ranieri Paulino ressalta a importância de defender a imagem das instituições democráticas acima de divergências partidárias ou ideológicas. Para o deputado, o Congresso e os tribunais devem manter uma atuação firme na apuração de desvios e no resgate da confiança da população.
9: Aloysio Mendes, do Republicanos, acusa o ministro do Supremo Tribunal Federal, Flávio Dino, de interferir na política do Maranhão. O parlamentar alega que o magistrado atua indevidamente em processos judiciais contra seus adversários políticos.
3: Aloysio Mendes aponta o que considera abusos judiciais, como o afastamento de um conselheiro do Tribunal de Contas do Maranhão e o descumprimento do sigilo da fonte jornalística. O deputado defende o respeito ao devido processo legal para assegurar a estabilidade no estado.
9: Agricultura. Os deputados aprovaram um projeto que estimula a produção de alimentos orgânicos. O repórter Antônio Vital acompanhou a votação.
1: O plenário da Câmara aprovou o projeto que cria uma política nacional de agroecologia e produção orgânica, com a previsão de preferência nas compras públicas para produtos orgânicos da agricultura familiar, linhas de crédito e mecanismos de garantia de preços. O projeto foi apresentado pelo deputado Valmir Assunção, do PT da Bahia, e recebeu parecer favorável do relator, deputado Padre João, do PT de Minas Gerais. O projeto define princípios e diretrizes para o plano, propõe as fontes de financiamento e cria um sistema de certificação de produtos de base agroecológica. Entre os objetivos da proposta estão a oferta e o consumo de alimentos sem resíduos químicos danosos à saúde e o desenvolvimento de sistemas agrícolas sustentáveis. A Política Nacional de Agroecologia e Produção Orgânica também prevê outros instrumentos para expandir a produção agroecológica. Entre eles estão o seguro rural para a agricultura familiar, subsídios para os produtos, monitoramento de agrotóxicos e fertilizantes sintéticos na água e nos alimentos e a oferta de cursos técnicos de nível médio e superior de agroecologia. O projeto prevê ainda que regulamento do governo vai estabelecer um sistema participativo de certificação da produção agroecológica, com selo destinado prioritariamente aos agricultores familiares, povos e comunidades tradicionais. O projeto foi criticado pela deputada Adriana Ventura, do Novo de São Paulo.
10: O projeto, ainda que bem intencionado, uma vez que reconhece a agroecologia para produção sustentável, incentiva pesquisa e inovação, os instrumentos que ele usa para chegar nesse projeto é intervenção estatal excessiva, compras públicas que são dirigidas porque exige prioridade e não se baseando em preço e eficiência, dá incentivo fiscal sem análise de custo.
1: De acordo com a proposta, o plano para estimular a agricultura orgânica receberá recursos do orçamento e será implementado pelo governo federal com a cooperação de estados e municípios. O governo fica ainda autorizado a criar linhas de crédito para financiar a produção, beneficiamento e comercialização de alimentos orgânicos ou agroecológicos e do extrativismo sustentável, bem como para a implantação de projetos de geração de energia alternativa e renovável. O relator da proposta, deputado Padre João, falou da importância de ter uma política articulada para estimular a produção de alimentos saudáveis.
11: Eu venho acompanhando há mais de 20 anos a questão da produção do nosso país e com estudos de várias universidades, a gente tem acompanhado a importância que é ter essa política mais estruturante, que incentive de fato um alimento que garanta saúde e vida para o nosso povo. De entender que a segurança alimentar, alimentos saudáveis, é muito importante.
1: O projeto que cria uma política

Quem nasceu neste chão conhece. 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
2: É isso aí, nós começamos mais um programa a partir de agora, programa Amizade Italiana, para você que está ligado conosco a partir de agora. Nosso abraço, nosso carinho, obrigado aos nossos patrocinadores. É, hoje de noite, se puderem pedir só música gaúcha, seria uma grande coisa o meu programa. Vai rodar bastante música gaúcha até as 10 horas, tá bom? Um forte abraço para você que está do outro lado ali nos escutando, de uma forma ou de outra. É isso aí, grudadinho no rádio e na Amizade FM, nosso muito obrigado, tá bom? É, e lembrando que dia 18, grande, né, grande banda lá no Vanini, dia 18, com o costelão lá dos veteranos, né, com o grupo Mercosul aí, que tá bombando por demais, vai ser casa cheia com certeza. Muita gente aqui de Davi Canabara já disseram que vão ir para esse fandango. O pessoal da Copib aí vai em peso aí para esse lado, dia 18, lá em Vanini, tá bom? Um forte abraço aí. Vamos seguindo com nossa parte musical, atendendo o pessoal aí que tá ligado conosco de Caxias do Sul. Ô, pessoal de Caxias do Sul, Elvio Pizzi aí. Grande abraço para você, pediu dos Merins aí, tá chegando de Gaitas e Gargantas. É, semana farroupilha aí tem que cantar muito, né? É, isso aí, então tá chegando para vocês aí essa música dos Merins aí para vocês. Boa noite.

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6: 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Agora semana farroupilha aí, começando o mês da semana farroupilha aí, o mês de setembro até o dia 20. É, nós gaúchos temos que preservar esta tradição do chimarrãozito. E tem mais, as músicas vão rodar até as 10 horas da noite, só música gaúcha. Então o pessoal também tem que entender aí quem vem pedindo música aí. Vamos rodar gaúcha pra vocês a partir de hoje, né? E até o dia 20 de setembro. Vamos manter essa tradição até as 10 horas da noite. Depois a gente foge um pouquinho, tá bom? Mas tá, não tem problema, é assim mesmo, né? Então vamos trazendo música pra vocês agora. Vou trazendo dos pessoal dos Merim novamente, a Vaneirinha da Saudade. Mas antes, vou trazer os nativos Castelhana. E essa eu quero oferecer pro pessoal aí de Biraiares, que estão ligados conosco aí.
7: né? O pessoal aí, a Diana, que oferece pra mana Jaque, o mano Juarez. Então a Cátia oferece pra amiga Diana, a mãe Marilene, o pai Marquinho e as irmãs e filhas Serene. Então tá chegando pra vocês ali a Castelhana. E meu amigo Arlindo Steamer também tá ligado conosco aí. Obrigado, Arlindo. Um ótimo abraço pra você aí. Tá chegando essa música, que maravilhosa, Castelhana. Boa noite.

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Chegando mais música pra vocês aí, agora vou trazendo o pessoal que pediu a lembrança, que vai lá pra Vera Lúcia, o pessoal lá da Diana, lá o pessoal lá Jaque, enfim, todo o pessoal aí da área indígena, grande abraço pra vocês, tá chegando a lembrança da Porca Velha. E essa também quero mandar lá para Dona Maria Edi, lá do Boqueirão de Lagoa Vermelha, Dona Iracema, sempre ligada conosco, todo o pessoal de Lagoa Vermelha, pessoal de Mireiaros, o Arno Perosa, aí, a Dona Inês Maria ali, grande abraço ali, sempre ligada conosco também, não perde nunca a nossa programação, a Semana Farroupilha aí, música gaúcha cada vez melhor, né? O Arlindo também, grande abraço, né? O Arlindinho Steamer, né? Não perde nunca a nossa programação. Coisa boa, coisa de primeira. Tem o Igor Câncer também já me chamando aí, ó. Música gaúcha, Igor. Hoje é só música gaúcha, tá? Não se esqueça disso, né? Não se esqueça dessas coisas, né? Tá, coisa boa, né, meu amigo Igor aí, que é da Copive, né? O pessoal aí da Copive aí que tá vendendo muito, mas também tem preço, né? Quando tu tem preço, tu vende. 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Se eu não vou gravar um pouquinho, eles me caem fora. Então eu tenho que caprichar, né? Oh, coisa boa! Tá chegando então pra vocês aí essa música maravilhosa aí. E também atendendo o pessoal então, o Igor Câncer aí. Manda música pros curitibanos. Olha só, toca uma do Cordiona. Tamo aqui no Todeschini, olha ali, meu amigo Todeschini ali, mas tenho que arrumar meus dentes, mas me falta coragem, que coisa, não? Né, Adroaldo? Já tá mais que uma novela esses negócios aí. Nossa Senhora! Coisa boa, né, meu amigo Adroaldo aí, que passou uma semana maravilhosa, né? Uma semana boa! Estamos em alta, olha só. Chegando o Porca Velha, lembrança. E depois, chegando uma do Cordiona aí, então, para os nossos amigos aí da Doutor Deschini aí, que estão plantando milho. Mas plantando milho, o quê? Coisa boa. Tá bom? Simbora sim, então.

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E vamos seguindo com a nossa parte musical agora, atendendo o pessoal aí da pessoal da Comigo que pediu do grupo Cordiona. É, que tá cheio aí dos curitibanos, todo o pessoal aí que estão aí no Droaldo Tudo Esquina. Grande abraço pra vocês. Então tá chegando do grupo Cordiona. Tô chegando no pedaço pra vocês aí.

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6: 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Seguindo com nossa parte musical agora, trazendo mais música, eu vou trazendo do grupo Cordiona, o Bugre do Mato, e essa tá indo pro pessoal lá de Lagoa Vermelha, que estão ligados conosco, Segala lá de Lagoa Vermelha, grande abraço, nossos amigos, Segala lá de Lagoa Vermelha, ligado conosco, também o nosso amigo William Brizulin, que tá com o caminhão e escutando a nossa programação, e tá chegando pra você também essa música do grupo Cordiona, o Bugre do Mato, Mato no Bugre, tá, vocês aí, um forte abraço, boa noite.

0: 8h58.
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